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3: 9 horas.
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1: Boa noite.
2: Oi, Zezé. Oi, Luciano.
3: Fala, Luciano.
2: Vamos cantar uma música junto?
3: Vambora, rapaz.
2: Que música? Essa aqui, ó.
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3: Caramba, essa música é maravilhosa, Alexandre. Deixa comigo.
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0: beijo a todos. Obrigado, Paulo Sampaio.
1: Obrigado pelo convite. Valeu, obrigado, São Paulo.
2: Obrigado, Paraná.
3: Tchau, meus amigos.
2: Tem muita gostosona aí.
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5: 9:25.
6: Boa noite.

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1: 9:37.
2: Boa noite.
3: A música sertaneja é a mais querida do povo brasileiro. Mas no ano de 2015, a música sertaneja perdeu um dos seus maiores ídolos de todos os tempos. Fomos amigos durante 40 anos. Estou me referindo ao meu grande amigo José Rico. Por isso eu quero convocar vocês pra gente fazer uma homenagem e cantar uma música do Zé Rico. Vamos cantar, gente?
4: Todos juntos em uma só voz.
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4: 10:02.
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7: Boa noite.

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1: 11:01.
4: Boa noite.
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0: Que lindo. Obrigado.
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3: 11:08.

0: Volta, B.
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3: 11:14.

0: Bora tomar uma?
1: Tomar uma.
0: Bora, toma uma.
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3: 11:19.
4: Joga a mãozinha no céu, Manaus.

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0: sofá.
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4: 11 horas e 30 minutos.

0: troca de calçada pra vocês.
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3: 11:43.
4: Sucesso novo do Barões e do Xenavião. É mais uma, viu? Vai contando. Eu perdi as contas. Vai.
5: Renatinho vai estar na bula. Remédio.

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0: Polícia, Zé Henrique, Gabriel, Ícaro e Gilmar, Goiânia, amigo!
1: Trembol de
0: baixo.
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2: 11:50.

0: Quem gostou faz barulho aí, vai.
1: Faz barulho, vem, vem, vem.
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3: 11:57.

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2: 00:22.
3: 1, 2...

0: Fala galera, Théo e Gabriel aqui, tudo bem com vocês?
1: Gente, confere agora a coreografia da nossa nova música Dependência aqui no Fit Dance. Tamo junto!
0: Bora!
2: Fit Dance.

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2: 6:28.

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1: 00:33.

0: E aí, amigo?
1: E aí, galera?
0: Conta pra gente que história é essa dela levantar e vazar.
2: Que rolou?
1: Cara, eu sei o mesmo tanto que vocês.
0: E aí, você fez o quê?
1: Queria sair pra jantar fora, sair. Gostava de pintura, pintei. Queria um jantar especial, fiz. Não adiantou. Ela simplesmente nem esperou o prato, levantou e saiu. O Álvaro tava lá. Pode perguntar pra ele.
0: Vou perguntar, acreditando.
3: E detalhes,
0: conta,
3: tem?
0: Conta com detalhe, eu quero saber tudo, todos os detalhes.
1: Detalhes. Tá, então vamos lá. Princípio. Começou assim,

0: foi isso.
1: Poxa, e aí? Mas e aí, o que você vai fazer agora?
0: É, eu não sei ainda o que eu vou fazer. Na real, eu até pensei no que pode acontecer, né? Então, eu pensei até num plano, ver o que vocês acham, vocês vão me ajudar. Então, vamos lá. Eu pensei em fazer assim, ó.
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5: 12:46.
6: Tadeu, meu.

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2: 12:58.
3: Filha, tá vindo o piscineiro novo. Preciso que você receba ele pra mim, tá bom?
4: Tá bom.
3: Tchau.
4: Tchau.

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2: 1:05.

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2: 1:21.
3: Bruno Marrone, o Diego Vitor Hugo.

0: Obrigado, Diego. Vitor Hugo.
1: Obrigado, Bruno e Marrone, por aceitar o convite de cantar essa moda linda com a gente.
2: Alô, meninos, sucesso pra vocês.
3: Oh,

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2: 1:34.

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2: 1:41.

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1: 1:46.

0: Obrigado, gente. Incrível.
1: Obrigado, meu parceiro.
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3: 1:57.
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3: 1:58.
7: Bom dia.
3: Bom dia.
7: Bom dia.
3: Bom dia.

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2: 2:19.

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2: 2:24.

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2: 12:58.

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2: 3:03.

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1: 3:12.
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1: 3:13.
5: 1, 2, 1, 2, 3, 4.

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2: 6:18.

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1: 3:38.

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1: Luas FM e a hora certa. 4:08

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2: 4:17.

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1: 4:26.

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2: 4:32.
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2: 4:33.
5: Bom dia.
2: Bom dia.
6: Bom dia.
2: Bom dia.

Mateus, capítulo 11. Depois de transmitir essas instruções aos seus 12 trabalhadores, ele saiu a ensinar e pregar em diversas vilas. Nesse meio tempo, João foi preso, e quando soube o que Jesus estava fazendo, enviou seus discípulos para perguntar: "O Senhor é aquele que estávamos esperando, ou teremos de esperar mais?" Jesus lhes disse: "Voltem e digam a João o que está acontecendo. Os cegos veem, os paralíticos andam, os leprosos são purificados, os surdos ouvem, os mortos ressuscitam, os marginalizados da terra ficam sabendo que Deus está do lado deles. É o que vocês estavam esperando? Então considerem-se muito abençoados." Enquanto os discípulos de João voltavam com a resposta, Jesus resolveu explicar às multidões quem era João. "O que vocês esperavam quando foram vê-lo no deserto? Alguém aproveitando o fim de semana? Um magnata em roupa de grife? Esse tipo de gente que vive rodeado de celebridades? Afinal, o que vocês foram ver? Não foi um profeta? Com certeza um profeta. Talvez o mais importante que vocês terão a oportunidade de ouvir. Ele é o profeta que Malaquias anunciou quando escreveu: 'Estou enviando o meu profeta adiante de vocês para preparar a estrada para vocês.' Permitam-me dizer o que está acontecendo. Ninguém na história humana é mais importante que João o Batista, mas no reino para o qual ele preparou vocês, a pessoa mais humilde é mais importante que ele. Há muito tempo que se tenta uma entrada forçada no reino de Deus. Mas se lerem com atenção os profetas e a lei de Deus, vocês perceberão que tudo culmina em João, unindo-se a ele na preparação do caminho para o Messias do reino. Olhando por esse ângulo, João é o Elias que vocês esperavam chegar para apresentar o Messias. Vocês estão me ouvindo? Entendem o que digo? Com que posso comparar esta geração? As pessoas se comportam como crianças mimadas, reclamando dos pais. Queremos pular corda, mas vocês estão sempre cansados. Queremos conversar, mas vocês estão sempre ocupados. João veio jejuando e foi chamado de louco. Eu cheguei festejando e me chamaram de beberrão, amigo da ralé. As pesquisas de opinião parecem não valer muita coisa, não é? Só com a experiência que se comprova a verdade." Em seguida, Jesus censurou algumas cidades nas quais trabalhara muito, mas com pouco resultado, porque o povo se mostrara cético e indiferente. "Ai de você, Corazim! Pobre Betsaida! Se Tiro e Sidom tivessem visto metade dos milagres que vocês presenciaram, teriam caído de joelhos na mesma hora. No dia do juízo elas vão se sair bem em comparação com vocês. E Cafarnaum, pomposos como pavões, vocês irão acabar no abismo. Se o povo de Sodoma tivesse tido as oportunidades que vocês tiveram, aquela cidade ainda estaria de pé. No dia do juízo elas vão se sair bem em comparação com vocês." Inesperadamente, Jesus irrompeu numa oração: "Obrigado, Pai, Senhor do céu e da terra. Escondeste teus caminhos dos eruditos e sabichões e os revelaste aos mais simples. Sim, Pai, esse é o teu modo de agir." Jesus retomou seu discurso, agora com ternura: "Tudo o que tenho para fazer e dizer é incumbência do Pai. Essa é uma operação exclusiva de Pai e Filho, resultante da intimidade e do conhecimento que desfrutam um do outro. Ninguém conhece o Filho como o Pai o conhece, nem o Pai como o Filho o conhece. Mas não estou guardando isso para mim. Estou pronto a revelar todos os detalhes a qualquer um que deseje ouvir. Vocês estão cansados, enfastiados de religião? Venham a mim, andem comigo e irão recuperar a vida. Vou ensiná-los a ter descanso verdadeiro. Caminhem e trabalhem comigo. Observem como eu faço. Aprendam os ritmos livres da graça. Não vou impor a vocês nada que seja muito pesado ou complicado demais. Sejam meus companheiros e aprenderão a viver com

0: agora, com muito carinho, quero chamar para cantar comigo essa linda canção o meu irmão Moisés Cleiton.
1: É um prazer para mim

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2: 5:01.

0: 2045.
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3: 5:02.
4: Bom dia!
3: Bom dia!
4: Bom dia!
3: Bom dia!
5: 1º de maio, alô você que está cravado aí na 87.9. A partir de agora, vamos ouvir o terço Jesus das Santas Chagas com o padre Reginaldo Manzotti. 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Um abraço a todos e Deus abençoe a todos. Bom dia, muito bom dia.

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1: Na presença das Santas Chagas de Jesus, convido você e sua família para este momento abençoado na nossa programação. Vamos juntos colocar nas Santas Chagas de Jesus o nosso pedido de oração, a nossa intenção. Prepare o seu ambiente de oração com as fotos, as roupas de família e, de modo particular, lembrando dos enfermos. Traga os nomes por quem vamos interceder e pedir cura e libertação de todos os sofrimentos e dores.
2: Queridos irmãos e irmãs, é quinta-feira. Com um olhar eucarístico, vamos rezar o Terço das Santas Chagas, esse ato de amor de nosso Senhor Jesus Cristo, que prometeu e cumpre: estarei convosco todos os dias até o fim dos tempos. Rezemos. Em nome do Pai e do Filho e do Espírito Santo. Amém. Creio em Deus Pai Todo-Poderoso, Criador do céu e da terra, e em Jesus Cristo, seu único Filho, nosso Senhor, que foi concebido pelo poder do Espírito Santo, nasceu da Virgem Maria, padeceu sob Pôncio Pilatos, foi crucificado, morto e sepultado, desceu à mansão dos mortos, ressuscitou ao terceiro dia, subiu aos céus, está sentado à direita de Deus Pai Todo-Poderoso, de onde há de vir julgar os vivos e os mortos. Creio no Espírito Santo, na Santa Igreja Católica, na comunhão dos santos, na remissão dos pecados, na ressurreição da carne, na vida eterna. Amém. Ó Jesus, Divino Redentor, tende misericórdia de nós e do mundo inteiro. Deus Santo, Deus Forte, Deus Imortal, tende piedade de nós e do mundo inteiro. Graça, misericórdia, meu Jesus, nos perigos presentes, cobri-nos com vosso preciosíssimo sangue. Pai Eterno, tende misericórdia de nós, pelo sangue de Jesus Cristo, vosso Filho unigênito, tende misericórdia de nós, vos suplicamos. Amém. Nesse primeiro mistério do Terço das Santas Chagas, contemplamos: Jesus se revela como caminho, verdade e vida. Como fruto desse mistério e dessa contemplação, peçamos por todas as famílias que estão desunidas, que possam, no perdão, no diálogo, fazer um processo de reencontro e paz. Eterno Pai, eu vos ofereço as santas chagas de nosso Senhor Jesus Cristo, para curar as de nossas almas.
3: Meu Jesus, perdão e misericórdia.
1: Pelos méritos de vossas santas chagas.
3: Meu Jesus, perdão e misericórdia.
1: Pelos méritos de vossas santas chagas.
3: Meu Jesus, perdão e misericórdia.
1: Pelos méritos de vossas santas chagas.
3: Meu Jesus, perdão e misericórdia.
1: Pelos méritos de vossas santas chagas.
3: Meu Jesus, perdão e misericórdia.
1: Pelos méritos de vossas santas chagas.
3: Meu Jesus, perdão e misericórdia.
1: Pelos méritos de vossas santas chagas.
3: Meu Jesus, perdão e misericórdia.
1: Pelos méritos de vossas santas chagas.
3: Meu Jesus, perdão e misericórdia.
1: Pelos méritos de vossas santas chagas.
3: Meu Jesus, perdão e misericórdia.
1: Pelos méritos de vossas santas chagas.
3: Meu Jesus, perdão e misericórdia.
1: Pelos méritos de vossas santas chagas.
2: Neste segundo mistério do Terço das Santas Chagas, contemplamos: Jesus cura o cego Bartimeu. Rezemos esta dezena, contemplando este milagre de Jesus, pedindo que o Senhor, ressuscitado, misericordioso, nas suas santas chagas, cure todos os que precisam de uma cura espiritual. Eterno Pai, eu vos ofereço as santas chagas de nosso Senhor Jesus Cristo, para curar as de nossas almas.
4: Meu Jesus, perdão e misericórdia.
1: Pelos méritos de vossas santas chagas.
4: Meu Jesus, perdão e misericórdia.
1: Pelos méritos de vossas santas chagas.
4: Meu Jesus, perdão e misericórdia.
1: Pelos méritos de vossas santas chagas.
4: Meu Jesus, perdão e misericórdia.
1: Pelos méritos de vossas santas chagas.
4: Meu Jesus, perdão e misericórdia.
1: Pelos méritos de vossas santas chagas.
4: Meu Jesus, perdão e misericórdia.
1: Pelos méritos de vossas santas chagas.
4: Meu Jesus, perdão e misericórdia.
1: Pelos méritos de vossas santas chagas.
4: Meu Jesus, perdão e misericórdia.
1: Pelos méritos de vossas santas chagas.
4: Meu Jesus, perdão e misericórdia.
1: Pelos méritos de vossas santas chagas.
4: Meu Jesus, perdão e misericórdia.
1: Pelos méritos de vossas santas chagas.
2: No terceiro mistério do terço das santas chagas, contemplamos: Jesus se apresenta como tronco da videira. Rezemos este mistério, pedindo a Deus que nós, como seu rebanho, jamais nos apartemos deste tronco que é a seiva que nos dá vida, e de modo especial pelos jovens, para que não percam a fé. Eterno Pai, eu vos ofereço as santas chagas de nosso Senhor Jesus Cristo, para curar as de nossas almas.
5: Meu Jesus, perdão e misericórdia.
1: Pelos méritos de vossas santas chagas.
5: Meu Jesus, perdão e misericórdia.
1: Pelos méritos de vossas santas chagas.
5: Meu Jesus, perdão e misericórdia.
1: Pelos méritos de vossas santas chagas.
5: Meu Jesus, perdão e misericórdia.
1: Pelos méritos de vossas santas chagas.
5: Meu Jesus, perdão e misericórdia.
1: Pelos méritos de vossas santas chagas.
5: Meu Jesus, perdão e misericórdia.
1: Pelos méritos de vossas santas chagas.
5: Meu Jesus, perdão e misericórdia.
1: Pelos méritos de vossas santas chagas.
5: Meu Jesus, perdão e misericórdia.
1: Pelos méritos de vossas santas chagas.
5: Meu Jesus, perdão e misericórdia.
1: Pelos méritos de vossas santas chagas.
5: Meu Jesus, perdão e misericórdia.
1: Pelos méritos de vossas santas chagas.
2: No quarto mistério do terço das santas chagas, contemplamos o encontro de Jesus com Zaqueu. Como fruto deste mistério e contemplação, rezemos por todos aqueles que estão desanimados, sem força, para que possam ter atitudes de um encontro com o Senhor, dispostos a uma vida nova. Rezemos. Eterno Pai, eu vos ofereço as santas chagas de nosso Senhor Jesus Cristo, para curar as de nossas almas.
6: Meu Jesus, perdão e misericórdia.
1: Pelos méritos de vossas santas chagas.
6: Meu Jesus, perdão e misericórdia.
1: Pelos méritos de vossas santas chagas.
6: Meu Jesus, perdão e misericórdia.
1: Pelos méritos de vossas santas chagas.
6: Meu Jesus, perdão e misericórdia.
1: Pelos méritos de vossas santas chagas.
6: Meu Jesus, perdão e misericórdia.
1: Pelos méritos de vossas santas chagas.
6: Meu Jesus, perdão e misericórdia.
1: Pelos méritos de vossas santas chagas.
6: Meu Jesus, perdão e misericórdia.
1: Pelos méritos de vossas santas chagas.
6: Meu Jesus, perdão e misericórdia.
1: Pelos méritos de vossas santas chagas.
6: Meu Jesus, perdão e misericórdia.
1: Pelos méritos de vossas santas chagas.
6: Meu Jesus, perdão e misericórdia.
1: Pelos méritos de vossas santas chagas.
2: No quinto mistério do terço das santas chagas, contemplamos Jesus que anda sobre as águas. Como fruto deste mistério, vamos juntos pedir que, como Pedro, tenhamos a coragem e a fé para dar, nem que seja um passo, nas águas revoltas da vida. O Senhor está conosco. Caminhemos, rezemos juntos. Eterno Pai, eu vos ofereço as santas chagas de nosso Senhor Jesus Cristo, para curar as de nossas almas.
4: Meu Jesus, perdão e misericórdia.
1: Pelos méritos de vossas santas chagas.
4: Meu Jesus, perdão e misericórdia.
1: Pelos méritos de vossas santas chagas.
4: Meu Jesus, perdão e misericórdia.
1: Pelos méritos de vossas santas chagas.
4: Meu Jesus, perdão e misericórdia.
1: Pelos méritos de vossas santas chagas.
4: Meu Jesus, perdão e misericórdia.
1: Pelos méritos de vossas santas chagas.
4: Meu Jesus, perdão e misericórdia. misericórdia.
1: Pelos méritos de vossas santas chagas.
4: Meu Jesus, perdão e misericórdia.
1: Pelos méritos de vossas santas chagas.
4: Meu Jesus, perdão e misericórdia.
1: Pelos méritos de vossas santas chagas.
4: Meu Jesus, perdão e misericórdia.
1: Pelos méritos de vossas santas chagas.
4: Meu Jesus, perdão e misericórdia.
1: Pelos méritos de vossas santas chagas.
2: Rezemos três vezes. Eterno Pai, eu vos ofereço as santas chagas de nosso Senhor Jesus Cristo para curar as de nossas almas. Eterno Pai, eu vos ofereço as santas chagas de nosso Senhor Jesus Cristo para curar as de nossas almas. Eterno Pai, eu vos ofereço as santas chagas de nosso Senhor Jesus Cristo para curar as de nossas almas. Amém. Queridos filhos e filhas, tendo rezado o terço das santas chagas, vamos agora fazer a oração de todos os dias, que é a novena das santas chagas de nosso Senhor Jesus Cristo. Rezemos. Por suas santas chagas, suas chagas gloriosas, o Cristo Senhor me proteja e me guarde. Senhor Jesus, foste levado na cruz para que por vossas santas chagas sejam curadas as de nossas almas. Eu vos louvo e agradeço pelo vosso ato redentor. Carregaste em vosso próprio corpo os meus pecados e de toda a humanidade. Nas vossas santas chagas, coloco minhas intenções, minhas preocupações, ansiedades e angústias, minhas enfermidades físicas e psíquicas, meus sofrimentos, dores, alegrias e necessidades. Em vossas santas chagas, Senhor, coloco minha família. Envolvei, Senhor, a mim e meus familiares, protegendo-nos do mal. Coloque a sua intenção. Senhor, ao mostrar vossas santas chagas gloriosas a Tomé e o mandando tocar em vosso lado aberto, o curaste da incredulidade. Eu vos peço, Senhor, permita-me refugiar em vossas santas chagas e, por mérito desses sinais de vosso amor, curai a minha falta de fé. Ó Jesus, pelos méritos de vossa paixão, morte e ressurreição, dai-me a graça de viver os frutos da nossa redenção. Amém. Fique conosco, depois do intervalo, vamos refletir, escutar e rezar o Evangelho do dia. 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
1: 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Agora, com a Bíblia na mão, ficamos com o Padre Reginaldo Manzotti em palavras de salvação.

0: e junto com...
1: Obrigado, viu, você que ligou e rezou comigo o terço das Santas Chagas. Escute esse testemunho, por favor.
2: Me chamo Eva, moro em Camboriú, Santa Catarina. Padre, quero testemunhar uma graça alcançada no sétimo dia de Santa Rita das Causas Impossível.
1: Pois não.
2: Comecei a pedir pela minha filha, que estava vivendo um relacionamento abusivo. Eu não aguentava mais ver tanta tristeza no olhar da minha filha. Mas, Padre, pela honra e glória do Senhor Jesus das Santas Chagas, minha filha foi libertada ontem.
1: Amém.
2: Fui buscar ela, Senhor. Estou muito feliz e muito grata por isso. Obrigada a Jesus das Santas Chagas. Graça recebida é graça testemunhada. Toca o sino São Cristão. Muito obrigada, Padre, por esse programa maravilhoso que o Senhor faz todos os dias acontecer na nossa vida. Fica com Deus.
1: Um grande abraço, querida Eva. Louvado seja Deus pela libertação desse relacionamento tóxico, ruim. E sem dúvida, há certos relacionamentos que devem ser rompidos para o bem, para o crescimento, maturidade, para a felicidade e santidade. Deus abençoe Eva de Balneário Camboriú, Santa Catarina. Bíblia aberta, cartilha de oração.
0: Preciso de uma palavra, de uma palavra boa. Não pode ser qualquer uma, tem que ser cheia.
3: Qualquer palavra não vale, né, não? Tem que ser palavra verdadeira, palavra que brota do coração.
0: Preciso de uma palavra e a palavra é de Jesus. Jesus tem palavra santa.
3: É, Jesus tem palavra boa.
0: É quando Jesus me fala que eu me torno mais pessoa.
3: Sim, é verdade. Mateus 9, 1 a 8. Mateus 9, 1 a 8.
0: E da palavra dele a gente acerta muito mais.
3: É. Cantores de Deus, sempre cantando as maravilhas do Senhor. O Senhor esteja convosco. Ele está no meio de nós. Proclamação do Evangelho de Jesus Cristo segundo São Mateus. Glória a vós, Senhor. Escuta lá. Jesus disse a um paralítico: meu filho, coragem. Teus pecados te são perdoados. Ouvindo essas palavras, alguns escribas murmuravam entre si: este homem blasfema. Jesus, penetrando nos pensamentos das pessoas que estavam com ele, perguntou: por que pensais mal em vossos corações? O que é mais fácil, dizer: teus pecados te são perdoados, ou levanta-te e anda? Ora, para que saibais que o Filho do Homem tem o poder de perdoar os pecados, vou dizer-te: levanta-te, toma tua maca e volta para tua casa. Palavra da salvação. Glória a vós, Senhor. O Evangelho de hoje tem muitas formas de compreensão. Porém, eu vou ficar na primeira frase. Jesus disse a um paralítico: meu filho, coragem. Coragem. Parece uma palavra tão boba, né? Mas não é. Coragem quer dizer: dê o primeiro passo. Coragem. Estenda a mão primeiro. Covardia é o antônimo de coragem. E aqui deixa eu partilhar: muita gente, por falta de coragem, fica se justificando nos seus erros. Por falta de coragem, muita gente ficou numa cadeira de roda, porque não teve coragem de arriscar levantar. Por falta de coragem, tem muita gente me ouvindo hoje com uma tristeza no coração. E sabe por quê? Porque faltou coragem de dizer: me perdoe, me desculpe. Agora, a coragem para falar mal da vida dos outros Coragem para fazer safadeza? Mas e coragem para dizer: eu te perdoo? Dai-nos, Senhor, coragem. Coragem. Vamos juntos pedir? E nessa quinta-feira, pegue lá a roupa dos enfermos. Pega nessa quinta-feira lá uma foto. E eu queria que você, que está aí, uma tristeza. Hoje eu quero rezar sobre a tristeza. O que é tristeza? Tristeza é a ausência de alegria. É melancolia. É angústia. Peça, Senhor, tira essa tristeza do meu coração, Senhor. Tire essa tristeza da minha vida. Eu não quero murchar como um maracujá, triste e amargo. Me dê coragem de buscar o sol que está lá fora, lindo. Me dá coragem de olhar outras coisas além da minha própria tristeza. Me dê coragem, Senhor. Essa é a mensagem de hoje. Dai-nos, Senhor, a coragem de que precisamos a partir da Eucaristia. Eu creio na Eucaristia, por isso eu tenho coragem. Eu creio em Jesus, por isso eu me levanto. Eu creio em Jesus, por isso eu sou curado.

0: preciso coragem. E quem nos dá essa coragem é a Eucaristia.
1: O amor de Deus tudo pode transformar.
0: O amor de Deus tudo pode transformar. É preciso coragem.
1: Jovem coragem.
0: Você tá ouvindo? Oh, meu Deus, dá vontade de ficar mais, mas eu tenho que me despedir. E eu sempre me despeço com aquilo que eu tenho de mais precioso, sabe o que é? As minhas mãos ungidas. É o que tenho de mais valioso. E é por isso que nessa hora, você pode imaginar, não pode ver, mas eu dou a bênção, como na missa. O Senhor esteja convosco. E abençoai essa água. E tire essa tristeza, Senhor, do coração. Dá coragem, dá coragem. Abençoai e santificai a água, as roupas, as fotos, em nome do Pai, do Filho, do Espírito Santo. Amém.

na terra como no céu. O pão nosso de cada dia nos dai hoje. Perdoai as nossas ofensas, assim como nós perdoamos a quem nos tem ofendido. E não nos deixeis cair em tentação, mas livrai-nos do mal. Amém.

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3: 5h45.
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3: 5:52.

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1: 5:58.
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3: 6:01.
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2: 6:10.

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1: 6:15.
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4: 6:18.
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3: 6:26.

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1: 6:32.
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3: 6:36.
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2: 6:49.
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Vou cantar uma embolada, vocês cantam comigo? Canta mesmo? É sobre a caristia, né? É assim, aperta o nó da caristia, aperta tudo pra fazer economia. Só isso aí, ó. Aperta o nó da caristia, aperta tudo pra fazer economia. Mais uma vezinha.

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Oi, Ana Riliado, e disse muito enfesado, onde você viu galinha verde? Aperta o nó, carecinha, aperta tudo, falta de coroinha. Aperta o nó, carecinha, aperta tudo. Falar em papagaio, me lembrei de um caso de papagaio. Um compadre meu que tinha um papagaio, e o vizinho dele tinha criação de galinha. Esse que tinha criação de galinha estava nervoso demais, porque o papagaio do homem lá vinha de noitinha, quando as galinhas estavam tudo no poleiro dormindo, ele vinha mexer com as galinhas. Papagaio sem vergonha, ficava mexendo com as galinhas. As galinhas nem botavam mais, estavam tudo complexadas, tudo traumatizadas e tal. É verdade. Aí ele não sabia o que fazer com esse papagaio, era do vizinho. Se ele mata esse papagaio, ele cria.

Tava um caso com o vizinho lá, dá até morte de família aí, né? Ele foi, caboclo esperto, como eu estava falando para vocês, ele teve uma ideia. Ele falou, chamou Inhatuda, que é a mulher dele, Inhatuda, eu vou dar uma lição nesse papagaio, nunca mais vai voltar aqui. Eu vou dar um choque nele elétrico, você vai ver. Chegou, montou um fio elétrico, bem no lugarzinho do puleirinho onde ele vinha, ficava assim, para mexer com as galinhas, montou um fio elétrico ali e ficou com a chave lá preparada lá. Quando ele for lá, eu vou dar uma ligada na chave aqui, ele vai tomar um choque, nunca mais volta aqui. Porque animal tem essa coisa, né? Às vezes bota choque nas cercas, o gado não encostar, porque o gado, aí nunca mais encosta, até. Botou lá o choque e deixou lá. Aí, quando foi de tardinha, tinha umas franguinhas novas de Minas Gerais, para aqueles lá. Umas franguinhas novas. Aí, gente, tinha chegado aquelas franguinhas novas, o papagaio, ela veio tudo duriçado, né? Ele vem vindo em cima lá e o caboclo só olhou, linha tudo, ó. Você vai ver o que. Você vai ver o susto que ele vai levar. Ele nunca mais vai voltar aqui, tá? Aí o papagaio vem vindo para o puleirinho, tá? Tudo oriçado, né? Quando chegou assim, aquele puleirinho assim, onde tinha o fio elétrico, quando ele pôs o pezinho assim, o homem. Inhatuda, quer ver? Tchim, ligou a chave e levou aquela descarga elétrica. Tchim, falou, hoje eu tô impossível! Aperta o nó. Aperta tudo. Aperta o nó. Agora um versinho para arrematar, para nós ir embora. É um versinho sobre... É para os mocinhos novos que quer casar e não tem dinheiro. Tá tudo duro. Duro em tudo quanto é sentido. Então é um versinho para isso.

0: 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Aperta o nó, economia. Bom dia, Brasil!
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2: 6:59.

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3: 7 horas.
4: Bom dia!
5: Bom dia!
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7: 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A partir de agora, a Rádio Luas FM de 1º de Maio apresenta a todos os nossos ouvintes a oração da manhã com o padre Reginaldo Manzotti. 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Quero mandar um abraço especial para todos os funcionários da Fundição Tiger. Quero mandar um abraço para todo o pessoal da diretoria, em especial ao seu Batista, pelo apoio cultural na oração da manhã, na oração da tarde e no terço Jesus da Santa Chagas. Deus abençoe a todos aí dessa conceituada empresa aqui em 1º de Maio. Quero também oferecer a oração da manhã para todos os nossos ouvintes que acompanham nosso programa de segunda a segunda. Deus abençoe você e Deus abençoe toda a sua família. Então vamos ouvir agora a oração da manhã com o padre Reginaldo Manzotti. A partir de agora, você vai ouvir aqui na Rádio Luas FM de 1º de Maio, o provérbio do dia.
8: Provérbios, capítulo 2. Amigo, leve a sério o que estou dizendo. Guarde meus conselhos. Tenha-os com você a vida inteira. Fique de ouvidos atentos para a sabedoria. Firme seu coração numa vida de entendimento. Isto mesmo. Se fizer da sabedoria a sua prioridade e pedir discernimento de todo o coração, buscar sabedoria como se busca por ouro puro e como se procura o grande tesouro escondido, acredite, antes que se dê conta, entenderá como honrar o Eterno e terá descoberto o conhecimento de Deus. E o motivo é este: o Eterno distribui sabedoria de graça e é generoso em dar conhecimento e entendimento. Ele é uma mina de bom senso para os que desejam viver bem e protege como um guarda-costas quem é justo e sincero. Ele dirige os passos dos que vivem honestamente e dá atenção especial aos que lhes são fiéis. Assim, agora que você pode escolher o que é verdadeiro e justo, descubra todos os bons caminhos. A sabedoria será sua melhor amiga. O conhecimento, sua companhia agradável. O bom senso irá à frente para protegê-lo e o discernimento ficará de olho em você. Eles o guardarão de tomar decisões erradas ou de seguir na direção indevida daqueles que se perderam completamente e não conseguem mais diferenciar a trilha da mata dos que são maus e adoram fazer o jogo da maldade e celebram a perversidade, que andam por caminhos que levam a becos sem saída e vagam por labirintos que os desviam do caminho certo. Só a sabedoria poderá livrá-lo da sedução da pervertida, aquela de fala persuasiva, que é infiel ao marido, seu companheiro desde a juventude, e faz pouco caso dos votos feitos diante de Deus. Seu estilo de vida é condenável, e cada passo a conduz para mais perto do inferno. Quem se junta a ela não consegue voltar, jamais porá os pés de volta no caminho da vida. Então, junte-se à companhia de pessoas de bem, mantenha os pés no caminho da justiça, pois as pessoas de bem é que habitarão esta terra, gente íntegra é que permanecerá aqui. Os corruptos perderão a vida. Os desonestos partirão definitivamente.
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0: Como é bom estar com meu amigo Belo e com vocês, louvando ao Senhor.
1: Todo joelho se dobrará e toda língua proclamará
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1: Jesus.
0: Bom dia, meus irmãos. Quinta-feira. Já estamos caminhando para o final de semana, mas vamos pedir, Senhor, livra da bebida, do alcoolismo, do tabagismo. Vamos fazer o sinal da cruz, sinal poderoso, em nome do Pai, do Filho, do Espírito Santo. Amém. Senhor Jesus, que dissestes ter vindo para trazer vida em plenitude. Obrigado, Senhor, pelo dom da vida. E no início deste dia te louvo e agradeço, Senhor. Mas nossa vida, Senhor, é marcada com muitos sinais de morte. Por isso, no início desta manhã queremos pedir: livra-nos, Senhor, de toda e qualquer dependência que possamos ter. Livra-nos, Senhor, da dependência do alcoolismo. Livra-nos, Senhor, da dependência do tabagismo. Livra-nos, Senhor, da dependência das drogas. E neste momento, coloque a sua vida, mas o nome de alguém que você sabe que precisa deste livramento, que precisa desta libertação. Senhor, nós colocamos este pedido no início do dia. Afastai para longe de nós e desta pessoa cujo nome rezamos todo perigo de recaída. Reveste, Senhor, com tua armadura. Impede, Senhor, que o mal se instale. Tire a dependência. Tire a compulsão no beber, no fumar, no se drogar. Liberta, Senhor, destas amarras. Senhor Jesus, que tudo pode, cujo poder é infinito, por intercessão de Nossa Senhora, dai-nos a graça desta libertação. E então, Senhor, te glorificaremos. Como fruto deste Pai Nosso, dai-nos um dia de paz, de serenidade e de liberdade interior. Pai Nosso, que estais no céu, santificado seja o vosso nome, venha a nós o vosso reino, seja feita a vossa vontade assim na terra como no céu. O pão nosso de cada dia nos dai hoje, perdoai as nossas ofensas, assim como nós perdoamos a quem nos tem ofendido. E não nos deixeis cair em tentação, mas livrai-nos do mal. Amém. Um dia abençoado para todos.

terra como no céu. O pão nosso de cada dia nos dai hoje. Perdoai as nossas ofensas, assim como nós perdoamos a quem nos tem ofendido. E não nos deixeis cair em tentação, mas livrai-nos do mal. Amém.

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1: 7:23.
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4: 7:26.
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3: 7:35.

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2: 7:45.
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5: 7:48.
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2: 8:01.
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3: 8:03.
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3: Já estamos caminhando para o final de semana.

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2: 8:46.
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0: cruz da fé vivo. O Senhor esteja convosco, Ele está no meio de nós. Proclamação do Evangelho de Jesus Cristo, segundo São Mateus. Glória a vós, Senhor. Naquele tempo, Jesus subiu de novo na barca, tornou a atravessar o mar e chegou à sua própria cidade. E eis que lhe trouxeram um homem paralítico, deitado sobre uma cama, sem poder se mover, sem poder se levantar. E Jesus, olhando para aquela gente, vendo a fé daqueles que carregavam o paralítico, vendo a confiança no coração deles, disse ao homem que estava ali deitado: tem coragem, meu filho, tem ânimo, os teus pecados estão perdoados. E alguns dos mestres da lei, alguns dos escribas que estavam ali, começaram a dizer lá no íntimo deles, lá no coração: esse homem está blasfemando, quem é ele para perdoar pecados? Mas Jesus, que conhecia o pensamento de cada um, que sabia o que se passava dentro daqueles corações, perguntou: por que estáis pensando coisas más dentro de vós? Afinal, o que é mais fácil dizer: os teus pecados estão perdoados, ou dizer: levanta-te e anda? Pois para que vós saibais que o Filho do Homem tem sim autoridade aqui na terra para perdoar os pecados, ele se voltou para o paralítico e disse: levanta-te, toma a tua cama e vai para a tua casa. E aquele homem se levantou, pegou a sua cama e foi andando para casa. E as multidões, ao verem aquilo, ficaram tomadas de temor, ficaram admiradas e glorificaram a Deus, que dava tamanho poder aos homens. Palavra da salvação. Glória a vós, Senhor. Ah, povo de Deus, que evangelho lindo, que evangelho forte esse de hoje, viu? Olha só o que aconteceu ali. Jesus atravessa o mar, chega na cidade dele, e o que é que fazem? Trazem um paralítico, um homem que não anda, que não se levanta, que depende dos outros para tudo, para comer, para beber, para se virar na cama. E repara, filhos e filhas, repara numa coisa que é danada de bonita. O texto diz que Jesus viu a fé, mas a fé de quem, gente? A fé daqueles que carregaram um paralítico. Não foi a fé do doente que está escrita ali, foi a fé dos amigos, dos que pegaram aquele homem, botaram numa cama e levaram até os pés de Jesus. Olha que coisa! Naquela época, viu, quem não andava não tinha remédio, não tinha cadeira de rodas, não tinha hospital, não tinha benefício nenhum. Era um peso para a família a vida inteira. E ainda tinha uma coisa pior: o povo daquele tempo achava que a doença era castigo de pecado. Então aquele homem carregava duas correntes: a do corpo, que prendia ele na cama, e a da alma, que prendia ele na vergonha. E Jesus, o que é que ele faz primeiro? Ele não fala logo anda, não. Ele olha e fala: os teus pecados estão perdoados. Ele foi na raiz, gente. Ele foi lá no fundo, onde ninguém via. E eu quero te perguntar uma coisa agora, filho querido, filha querida: quantas vezes você não se sentiu igualzinho àquele paralítico, deitado, parado, sem força para se levantar? E eu não estou falando só do corpo, não, viu? Eu estou falando da vida. Tem gente que está de pé, que anda, que trabalha, que sorri para foto, mas por dentro está paralisada, paralisada pela mágoa, paralisada por um perdão que nunca veio, nem de dar, nem de receber, paralisada por um pecado antigo, uma coisa que a pessoa carrega faz 20, 30 anos e não contou para ninguém, e aquilo foi apodrecendo lá no fundo do peito. Você conhece essa sensação de estar deitado numa cama que não é de doença, mas é de tristeza? De acordar de manhã e já estar cansado antes de começar o dia? Olha, quantos vão dormir hoje sem paz? Quantos estão nesse momento num leito de hospital, ligados num aparelho, esperando o resultado de um exame, com medo do amanhã? Quantos perderam o emprego e não sabem como é que vão pagar a conta que vence essa semana? Quantos brigaram com o marido, com a esposa, e estão dormindo na mesma cama, mas de costas um para o outro, distantes que nem dois estranhos dentro de casa? Quantos enterraram alguém que amavam e até hoje não conseguiram chorar direito? E quantos Meu Deus do céu, quantos estão paralisados pela culpa? Aquela culpa que não deixa a pessoa nem rezar direito, que faz a gente achar que não merece o amor de Deus, que a gente é caso perdido. Presta atenção no que eu vou te dizer agora. Jesus não perguntou para o paralítico, ele viu a fé, olhou para aquele homem quebrado e disse: coragem, meu filho, coragem. Você ouviu isso? Sabe o que é que Deus está te dizendo hoje, agora, através desse evangelho? A mesmíssima coisa. Coragem, meu filho, coragem, minha filha, os teus pecados estão perdoados, levanta dessa cama. E se hoje você não tem força nem para levantar, tudo bem, deixa que a gente te carrega. Porque ninguém se salva sozinho, viu, gente? Ninguém. E olha, esses dias, uma senhora lá de Uberlândia me partilhava uma coisa que me marcou demais. Ela chegou perto de mim com os olhos cheios de lágrima e falou assim: padre, o meu filho está numa cama de hospital faz 3 meses. Os médicos já me chamaram, já falaram que não tem muito o que fazer. E eu, padre, eu já não consigo nem entrar no quarto dele sem desabar. Eu acho que eu perdi a fé. Eu não sei mais rezar. As palavras não saem. E sabe o que eu respondi para ela, gente? Eu disse: minha filha, então deixa que os outros rezem por você. Deixa que a igreja inteira carregue você e o seu filho até Jesus, do mesmo jeitinho que aqueles homens carregaram o paralítico na cama. Você não precisa ter força hoje. Você só precisa se deixar carregar. E aquela mãe, viu? Aquela mãe começou a chorar, mas era um choro diferente. Era um choro de alívio, porque ela entendeu naquela hora que a fé dela não tinha se perdido, não. Ela só estava cansada. E cansaço não é falta de fé, gente. Cansaço é sinal de quem amou demais. Eu fiquei pensando nessa história a semana inteira. Sabe o que me chamou a atenção? Que nós temos essa mania danada de achar que temos que dar conta de tudo sozinhos, que pedir ajuda é fraqueza, e não é, viu? Não é. Aquele paralítico só chegou até Jesus porque teve gente que emprestou as pernas que ele não tinha. Às vezes você vai ser o paralítico, e às vezes, filho, você vai ser aquele que carrega. Guarda isso no coração. Então agora eu quero que você faça uma coisa comigo, de verdade, não só de ouvido. Se você tem em casa a roupa de um enfermo, vai lá e pega. Se você tem a foto de um doente, de um filho, de uma mãe, de um marido que está sofrendo, pega essa foto agora e segura na tua mão. Pega os remédios daquela pessoa querida. Pega o teu terço. Pega o copo com água que a gente vai abençoar daqui a pouquinho. Pegou? Segura firme, bem firme. E se você não tem nada na mão nesse momento, então põe a tua mão no teu próprio peito, ó, assim, em cima do coração, e diz comigo baixinho, sem pressa: Senhor, toca em mim, cura essa paralisia que ninguém vê, levanta-me dessa cama. Isso, meu filho, segura aí, que Jesus está passando bem agora na tua casa. Porque no fim das contas, meu povo, é isso que o evangelho de hoje veio nos ensinar. Jesus não veio só para curar o corpo, ele veio para libertar a alma. Ele veio dizer que você não está condenado ao chão para sempre. Aquele homem entrou carregado e saiu andando, com a própria cama debaixo do braço. A cama que era o símbolo da doença dele virou testemunho da glória de Deus. E o teu sofrimento, filho, também pode virar testemunho, viu? A tua cama de tristeza pode virar altar. E repara numa coisa: quando aquele homem se levantou, quem é que glorificou a Deus? Não foi só ele, foi a multidão inteira, foi o povo todo junto, porque a cura de um vira alegria de todos, gente. A graça que Deus derrama na tua vida transborda para a tua família, para a tua comunidade. É por isso que a gente reza junto, é por isso que a gente está aqui, um carregando o outro. Só não desiste, levanta, toma a tua vida nas mãos e caminha. Jesus está falando com você agora, olhando bem no fundo dos teus olhos. Coragem, os teus pecados estão perdoados. Agora vem, vamos rezar juntos. Vamos levar tudo isso aos pés do Pai. Ó Deus de infinita misericórdia, que curais o corpo e perdoais a alma, abençoai agora a água, a roupa dos enfermos, as fotos de família, os remédios e os terços que o vosso povo segura nas mãos. Visitai, Senhor, o leito de cada enfermo que nos ouve. Confortai os que estão paralisados pela dor e pela culpa. E levantai cada um deles como levantastes o paralítico. Que a bênção de Deus recaia sobre todos. Em nome do Pai, do Filho e do Espírito Santo. Amém. Reze comigo a oração que o próprio Senhor nos ensinou. Em nome do Pai, do Filho e do Espírito Santo. Amém. Pai nosso que estais no céu, santificado seja o vosso nome. Venha a nós o vosso reino. Seja feita a vossa vontade, assim na terra como no céu. O pão nosso de cada dia nos dai hoje. Perdoai-nos das nossas ofensas, assim como nós perdoamos a quem nos tem ofendido. E não nos deixeis cair em tentação, mas livrai-nos do mal. Amém. Ave Maria, cheia de graça, o Senhor é convosco. Bendita sois vós entre as mulheres, e bendito é o fruto do vosso ventre, Jesus. Santa Maria, Mãe de Deus, rogai por nós, pecadores, agora e na hora de nossa morte. Amém. Ave Maria, cheia de graça, o Senhor é convosco. Bendita sois vós entre as mulheres, e bendito é o fruto do vosso ventre, Jesus. Santa Maria, Mãe de Deus, rogai por nós, pecadores, agora e na hora de nossa morte. Amém. Ave Maria, cheia de graça, o Senhor é convosco. Bendita sois vós entre as mulheres, e bendito é o fruto do vosso ventre, Jesus. Santa Maria, Mãe de Deus, rogai por nós, pecadores, agora e na hora de nossa morte. Amém. Glória ao Pai, ao Filho e ao Espírito Santo, como era no princípio, agora e sempre. Amém. E que a bênção de Deus, pelos méritos das santas chagas, recaia sobre você. Em nome do Pai, do Filho e do Espírito Santo. Amém. 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

feliz é aquele que possui sabedoria suficiente para reconhecer em cada minuto da vida um motivo para agradecer a Deus. E com essa pequena reflexão, nós vamos iniciando o nosso programa desta quinta-feira. Hoje é dia 2 de julho de 2026, quinta-feira. Né, um dia com um clima bastante agradável, né, um solzinho, que quando é mais tarde ele está bem quente, né? Mas é esses dias, né, que são, que Deus nos proporciona e a gente tem que vivê-lo intensamente, né? Então fique com a gente para mais uma reflexão, né, me desculpando por ontem, mas a gente não pôde vir. E aqui estamos hoje, eu espero que você esteja aí do outro lado, ligado com a Luz FM, nos ouvindo para mais uma reflexão. Então fique com a gente até as 10 horas e nós vamos ouvir. Deixa eu ver a música que eu perdi aqui agora. Vamos ouvir Alegria.

Estamos de volta com o nosso programa Momento Espírita. 9:36. Eu queria deixar um recadinho aqui. Não sei se vai resolver. Na festa junina de sábado, lá em frente à Casa da Amizade, foi encontrado um cartão de banco. Eu não vou dar detalhes porque eu esqueci de trazer o cartão e eu não sei direito o nome da pessoa e nem de qual banco é o cartão. Mas se você perder um cartão de crédito, um cartão de banco lá na festa junina, em frente à Casa da Amizade no sábado, está com a gente o cartão. Aí se não aparecer ainda ninguém, amanhã eu vejo certinho o nome da pessoa, o nome completo, tá bom? Então, se você perdeu um cartão de crédito, às vezes nem deu por falta ainda, né? Mas foi encontrado lá na festa, né? Quando foi guardado todas as coisas, tudo foi encontrado, então, o cartão. Combinado? Amanhã a gente entra em detalhes, então, maiores, né? Nome da pessoa, o cartão de qual banco.

E nós vamos falar de um assunto hoje que eu gosto bastante de meditar, de refletir, né, sobre esse assunto, sobre céu e inferno. Então, o autor, como ele gosta, assim, de florear um pouco os temas, né, que ele traz. Então, ele chama isso de panelinha celestial e pergunta, será que lá no céu que muitos acreditam, o céu e o inferno, né, é permanente, eterno, existe uma panelinha igual tem aqui no mundo físico, né? Que geralmente a gente sabe que tem os grupinhos, né, que são favorecidos, outros que são mais afastados. Então ele faz esse questionamento, será que existe? Né? E se nós acreditamos que existe um céu dentro de nós e um inferno dentro de nós também. É isso que a doutrina nos ensina. E se a gente usar o bom senso, nós não vamos imaginar ou acreditar que existe um lugar assim preparado por Deus, assim, para favorecer outras pessoas, né, que satisfaz, que dê alegria a outras pessoas, né, pessoas que Deus protege, que são os prediletos dele. Ah, esse é meu filho predileto, aí ele vai morar aqui depois que morrer, vamos dizer assim. Será que ainda há pessoas que acreditam que existe essa separação de pessoas? Né, um lugarzinho separado por Deus. Nós preparamos o nosso lugar, é claro. Deus não faria isso. Ter os seus prediletos, né? Aquelas pessoas que Ele vai favorecer com toda alegria, né? Com toda a sua proteção, e outros não. Não seria Deus, né? Então vamos supor, vamos imaginar que existe esse lugar. O céu e o inferno permanente. Aí a gente pergunta, uma mãe virtuosa, aquela mãe bondosa, aquela mãe com tantas virtudes, que conseguiu um bom lugar, vamos chamar de céu. Ela está bem espiritualmente falando, a sua alma, o seu espírito, ela está muito bem, ela está feliz do outro lado. Mas ela sabe também que ela teve um filho. Um filho que ela ama, porque o amor de mãe não acaba com... O amor não acaba, né, em momento algum. Né? Uns partem, mas o amor fica no coração de quem conviveu. Então, o amor é eterno. Então, aquela mãe sabe que o filho também já deixou o corpo físico. Mas como ele não foi aquela pessoa que ela gostaria que fosse, ele não conseguiu preparar um bom lugar, ele está lá no inferno, vamos dizer. Que é a própria consciência, ele está vivendo o inferno da sua consciência. Essa mãe ia ser feliz? Mesmo que Deus tinha colocado ela num lugar bom, tinha sido preferido dela, ela ia viver um céu? Ela ia estar feliz sabendo que o seu filho amado está assim, lá no caldeirãozinho, como dizem, né, popularmente, em brincadeira, então, de brincadeira, de gozação? O filho fervendo lá no caldeirãozinho do inferno? Quando a gente ouve pessoas falar, isso daí vai ferver no caldeirão do inferno quando morrer. Então a gente não tem esse direito nenhum em nada. Então é claro, né, na nossa sabedoria espiritual, né, no nosso conhecimento, no nosso acreditar quem é Deus, que é Deus, como diz o Espiritismo, que é Deus. Jamais isso aconteceria, né? Se ele ama todos, imagina uma mãe que deu à luz, né, que criou um filho, que vai ficar bem. Ah, eu preparei meu lugar, eu estou aqui feliz, meu filho não. E eu acredito que jamais uma mãe, né, teria esse sentimento. E também na literatura espírita, a gente não usa o termo somos pecadores. Nós somos seres que erramos, e erramos muito. Né? Muitas religiões denominam pecado, às vezes é o pecado mortal, o pecado sem perdão.
Né? Mas nós não acreditamos nesse pecado sem perdão. Nós acreditamos, nós estudamos, então nós acreditamos naquilo que a gente estuda, né? Naquilo que a gente toma como para a nossa vida. Que esse inferno não existe. O pecado não existe. O pecado original, como a gente falou esses dias, é o pecado que a gente tem dentro de nós, que são as nossas imperfeições. Então esse pecado original vem de outras existências, que nós já erramos, não conseguimos quitar os nossos débitos, continuamos com aquele errando, e hoje nós estamos numa nova oportunidade para procurar vencer essas imperfeições, quitar esses débitos que são os nossos erros. Então esse é o pecado original que a gente entende dentro da doutrina espírita. E o que que nós temos? A oportunidade hoje, nessa nova existência, de reparar os erros cometidos, que foram os pecados, que nós chamamos, né? Muitas pessoas chamam de pecados, né? Todas as religiões são pecados, né? Chamado de pecado. Então são os erros cometidos e que estamos numa oportunidade de resgatar, né? De nos reconciliar com aquilo que nós erramos. Fazer diferente, né? Se for preciso, desde sempre, sempre recomeçar, todas as vezes que for necessário. Então, por que que as pessoas acreditam nesse pecado? Porque desde criança nós somos educados, né, ao pecado. Nós somos educados a que Deus não é o Deus que a gente precisa acreditar. O Criador, o amor, né? Não, a gente acredita que Deus é uma pessoa. Infelizmente, né, muitos acreditam em Deus como uma pessoa. Aí ele não seria Deus. Deus é único. Deus não é material, como foi Jesus aqui. Jesus, né, é o Filho de Deus, como todos nós, somos todos irmãos. É, Jesus tem a sua biografia, que a gente, todos nós cristãos, conhecemos a vida de Jesus num corpo encarnado, né, aqui na Terra. Mas Deus não. Deus não é material, Deus não é humano. Mas desde criança, né, nós somos educados a um Deus como se fosse uma pessoa. E a gente, sem, né, as mães, os pais, a família, sem segundas intenções, às vezes sem pensar, nós educamos as nossas crianças como um Deus assim, como um homem bravo, um homem que vê tudo e que castiga. Né? Que não é assim, senão ele não seria Deus. E pensa bem, olha que interessante que o autor relembra aqui. Nós educamos nossos filhos sempre na base do medo. Né? O medo do homem do saco que vem pegar a criança porque está brigando, porque está xingando, porque está desobedecendo, o homem do saco vem. Quem nunca usou essa expressão? Quem nunca pôs medo numa criança com essa colocação? Nas cantigas de Nenar, né? Olha o que nós cantávamos para os nossos bebês. Boi, boi, boi, boi da cara preta, pega essa criança que tem medo de careta. Então era para amedrontar aquela criança, ela dormia na marra, sem sono. Então ela às vezes sorria sem querer, porque tinha medo da careta, que daí o boi preto vinha pegar. Bicho papão, sai de cima do telhado, né, para deixar aquela criança sossegada. Então o bicho estava lá, ela tinha que ficar sossegada, porque senão o bicho papão que Deus tinha mandado ia pegar ela. Então são erros que a gente comete inconscientemente, né? Sem perceber. Então a gente muitas vezes falhamos. Muitos nós falhamos na educação dos nossos filhos. A igreja falha na educação religiosa. Quando ensina um Deus que castiga. Jamais. O castigo que nós estamos sentindo, ai, estou sendo castigado, não por Deus, pelas minhas atitudes, pelas minhas ações, pelo que eu já pratiquei ou que ainda pratico. Então jamais a gente pensar nesse Deus. O medo jamais nos levará a amar.
O medo nos faz temer. Nossa, quando a mão de Deus pesar na tua cabeça, você vai temer. Você não teme medo de Deus? Pode temer, porque quando a mão dele pesar, a mão dele não pesa na cabeça de ninguém. Porque ele é amor, ele é energia boa, ele é amor, ele é Deus, ele é o Criador, ele é o Pai Universal. Então olha como, né, a humanidade ainda recebe uma educação sobre Deus que não é correta. Na nossa visão espírita, não é correta. Porque o medo jamais levará uma pessoa a amar alguém, que se ela teme aquele alguém. Então ela respeita, ela procura viver, né, diante da lei de medo, não por amor. E mesmo, né, nos mecanismos psicológicos são utilizados o medo, amedrontar os adultos. Então será que a educação não cumprida com o seu melhor papel, e que ainda ela nos leva a ter medo de Deus? Então, como que nós vamos evoluir espiritualmente para chegar até Deus se nós temos medo dele? Porque o nosso objetivo aqui, o propósito, o objetivo de cada um de nós que somos espíritos errantes, que estamos aqui porque nós já erramos e muitas vezes ainda estamos errando, né? O nosso objetivo é o quê? A nossa melhoria moral, nossa reforma íntima, nosso progresso espiritual para chegar até ele. Mas por que eu vou chegar até Deus se ele é bravo, se ele castiga? Eu não sei como que ele vai me receber. Então eu vivo mais com medo de acertar, né? E ainda me deparar com Deus, que não é aquele Deus que precisaria ser, que eu não fui educada para vê-lo assim, para senti-lo assim, né? Então a educação, ela precisa cumprir melhor o papel, né? E nos auxiliar na nossa evolução espiritual. E é claro que a religião cumpre um papel fundamental em nossa sociedade, em nossas vidas, com certeza. Porque a religião nos religa a Deus. Então ela tem que ser assim, bem entendida, né? Uma religião que nos educa para um Deus bom, para um Deus Pai, para um Deus Criador, para aquele Deus que nós não somos nada sem Ele, porque Ele é puro amor. Então, isso que as nossas religiões têm que nos ensinar, né? É assim que nós temos que educar as crianças, né? Então, ela é fundamental na sociedade. Mas tem certas práticas, né, que a gente não aceita, não entende o porquê. Né? Diante já da nossa inteligência, que todos nós temos a inteligência, temos a razão, tem coisas ainda que a religião ensina, certas religiões, que afasta as pessoas de Deus. Então observamos que o Deus que amedronta, que pune seus filhos eternamente, é igual aos homens. É assim que nós vemos Deus. Então, se ele me dá medo, se ele me pune nos meus erros, ele não nos pune, ele não nos castiga, ele nos educa. Então todo mal que chega, né, que a gente passa, todas as coisas ruins que nos acontecem, nós estamos sendo corrigidos por ele, não estamos sendo castigados. É a oportunidade que nós temos de vencer. Então Deus não é igual aos homens, porque ele não seria Deus. Então ele não é humano. E como a maioria dos homens não pratica o amor para com seu semelhante, que ainda é o mal da humanidade, a falta de amor, né, da humanidade. O Deus que a maioria compreende é um Deus com sentimentos humanos. E não é por aí. Jamais, né? No nosso conceito, né, de vida espiritual, jamais Deus seria assim. Jamais os sentimentos de Deus seriam igual ao sentimento do humano, do homem. Deus criou o homem à sua imagem e semelhança.
em espírito. Deus criou o homem à sua imagem e semelhança. Em espírito.

como nós estamos encarnados num corpo físico, nós estamos vivendo num planeta físico, né? Nós não podemos pensar assim, senão nós vamos igualar a ele. E olha, o homem, por ignorância e para dominar outros homens, criou um Deus humano à imagem e semelhança de seus defeitos. Deus não tem defeitos. Se ele tivesse algum defeito, como sua criação seria perfeita? Alguém já encontrou algo em todo esse planeta, em todo esse universo, que Deus errou? O homem modifica muitas coisas. E às vezes até culpa Deus. Mas numa análise profunda, em toda a sua criação, Deus é perfeito. Então a semelhança nossa para com Deus seria a nossa perfeição espiritual. Procurar uma perfeição. Procurar corrigir os nossos erros. Procurar a nossa evolução espiritual. E ainda, né? O pior é que esse Deus, que presenteou a criatura humana com a capacidade de pensar, não aceita que as pessoas pensem e contestem as supostas verdades. Então, na minha religião, eu tenho a minha verdade. Na tua religião, você tem a tua verdade. E eu não aceito a tua, você não aceita a minha. Então, será que Deus contraria as coisas? Tem algo de diferente? Né? Será que o que eu acredito é uma coisa que é criada por ele que você acredita não é? Ou vice-versa? Não, Deus criou tudo. Tudo pertence a ele. Então, o céu, se o céu é para os santos, aí nós vamos preferir o inferno ao lado daqueles que a gente ama, como diz lá no começo. Como que uma mãe vai preferir ir para o céu, né? Esse céu que é imaginado, que é pela maioria das pessoas. Como que ela vai querer ficar lá se o filho está no inferno? Ela vai preferir, ou a mãe vai preferir ir no inferno para ficar junto com o filho, para tentar ajudá-lo. Não é verdade? Então esse céu e esse inferno é uma construção de cada um. E está dentro de cada um de nós. Né? Então, será que tem uma panelinha lá no céu que Deus privilegia? Né? Que Deus faz tudo por aqueles espíritos, aquelas que já estão do outro lado? E deixa outros filhos queimando? Lá numa lama, sei lá onde, num lugar horrível? Né, que cada um imagina o inferno de um jeito. É um lugar ruim, mas ele está na nossa consciência. Ele não é um espaço físico ou um espaço no além mesmo, que é aquele espaço, né, que é aquele espírito, aquela alma, né, que agora é um espírito porque não tem mais corpo físico, ela vai ficar eternamente. Jamais. Ele não seria Deus, ele não seria Pai.

Então, se Deus nos criou a sua imagem e semelhança, é para, né? E a imagem e a semelhança de Deus é possuir uma capacidade de evoluir, de nos aperfeiçoarmos, aproximando-se cada vez mais dos valores divinos, né? Porque à medida que o homem, né, que a humanidade, que nós vamos evoluindo, moral, intelectual, espiritual, nós vamos o quê? Desenvolvendo qualidades que refletem aos atributos divinos, né? Nós não vamos chegar a Deus, né? Nós não vamos nos tornarmos pessoas puras como Deus. Mas nós podemos ter amor, justiça, sabedoria, bondade em nossos corações, em nossas atitudes, em nossas ações. Nós possamos nos tornarmos a semelhança da bondade de Deus. A semelhança, embora nunca nos tornemos igual a Ele.

Porque Ele é Deus, Ele é Criador e nós somos criaturas. Então fica aí essa mensagem de hoje. Já falamos bastante, já são 9 horas e 58 minutos. E nós vamos então encerrando o nosso programa de hoje, né? Hoje já é quase final de semana. Amanhã é sexta-feira. E eu convido você para nos dar a alegria da sua companhia para encerrarmos a semana amanhã, porque se Ele permitir, nós estaremos aqui de volta. E eu deixo meu abraço carinhoso a todos vocês, a Sueli lá do asilo, que não perde o nosso programa, né? Tá sempre ligadinho, né, Sueli? Com a Luz FM. Então, nosso abraço carinhoso, que Deus abençoe a todos. Luiz Henrique, tudo bem com você? Tudo, né? Que Deus continue te abençoando muito, meu amigo, nosso amigo cowboy. Que Deus abençoe. Que Deus abençoe a todos vocês, a todos nós, que tenhamos um dia de paz, de luz, de harmonia. Lembrando que tudo floresce no tempo certo. Continue fazendo com amor aquilo que Deus colocou em suas mãos. Ah, é um compromisso meu? Ah, é um dever meu? Ou não é o meu dever? Mas se está em minhas mãos, se está em meu caminho, é porque eu tenho capacidade de lutar, de vencer, sempre com muita fé. Então fiquem com Ele, na sua paz, no seu amor e na sua luz. E até amanhã, se Deus quiser. Beijos.

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8: Provérbios, capítulo 2. Amigo, leve a sério o que estou dizendo. Guarde meus conselhos. Tenha-os com você a vida inteira. Fique de ouvidos atentos para a sabedoria. Firme seu coração numa vida de entendimento. Isto mesmo, se fizer da sabedoria a sua prioridade e pedir discernimento de todo o coração, buscar sabedoria como se busca por ouro puro e como se procura o grande tesouro escondido, acredite, antes que se dê conta, entenderá como honrar o Eterno e terá descoberto o conhecimento de Deus. E o motivo é este: o Eterno distribui sabedoria de graça e é generoso em dar conhecimento e entendimento. Ele é uma mina de bom senso para os que desejam viver bem e protege como um guarda-costas quem é justo e sincero. Ele dirige os passos dos que vivem honestamente e dá atenção especial aos que lhes são fiéis. Assim, agora que você pode escolher o que é verdadeiro e justo, descubra todos os bons caminhos. A sabedoria será sua melhor amiga, o conhecimento sua companhia agradável. O bom senso irá à frente para protegê-lo e o discernimento ficará de olho em você. Eles o guardarão de tomar decisões erradas ou de seguir na direção indevida daqueles que se perderam completamente e não conseguem mais diferenciar a trilha da mata dos que são maus e adoram fazer o jogo da maldade e celebram a perversidade, que andam por caminhos que levam a becos sem saída e vagam por labirintos que os desviam do caminho certo. Só a sabedoria poderá livrá-lo da sedução da pervertida, aquela de fala persuasiva, que é infiel ao marido, seu companheiro desde a juventude, e faz pouco caso dos votos feitos diante de Deus. Seu estilo de vida é condenável e cada passo a conduz para mais perto do inferno. Quem se junta a ela não consegue voltar, jamais porá os pés de volta no caminho da vida. Então, junte-se à companhia de pessoas de bem. Mantenha os pés no caminho da justiça, pois as pessoas de bem é que habitarão esta terra. Gente íntegra é que permanecerá aqui. Os corruptos perderão a vida. Os desonestos partirão definitivamente.
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1: 10:09.
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1: 10:27.
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5: 10h46.
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0: FM informa a hora certa.
1: 11:05.
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14: Luas FM e a hora certa.
15: 11 horas e 30 minutos.
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2: Olá, amigos ouvintes de todo o estado do Paraná. Uma boa quinta-feira a todos. Estamos aqui falando direto dos estúdios da Farcom, a Federação das Rádios Comunitárias do Estado do Paraná. Eu sou Darlan Martins e apresento a partir de agora o programa Fala Paraná, o programa da família paranaense. Junto comigo estão Magno Pinelli e Adriele de Oliveira. Olá, Magno, seja bem-vindo ao nosso programa desta quinta-feira.
16: Olá, Darlan e Adriele, olá, ouvintes do programa Fala Paraná. Hoje é dia 2 de julho, vamos então com a previsão do tempo para o nosso estado. Uma frente fria que passa pelo mar deixa o tempo instável no sul do Paraná, com chuva em alguns momentos e possibilidade de trovões. Depois disso, o frio aumenta com a chegada de uma massa de ar frio. Curitiba tem hoje mínima 14, máxima 24 graus. Guaíra, mínima de 15, máxima 24 graus. Londrina tem mínima 14, máxima 25 graus. Guaratuba, mínima de 15, máxima 26 graus. Estamos chegando novamente para apresentar este programa da Farcom em parceria com as rádios comunitárias do estado do Paraná.
2: Olá, Adriele, seja bem-vinda ao nosso Fala Paraná de hoje. Vamos saudar nossos amigos paranaenses que nos ouvem através de uma das nossas mais de 150 rádios parceiras da Farcom.
17: Olá, Darlan e Magno, olá, ouvintes do Fala Paraná. Hoje vamos mandar um abraço especial para os nossos amigos de Nova Aurora, que nos ouvem pela Aurora FM. De Nova Esperança, que nos ouvem pela Tâmara FM. De Nova Laranjeiras, que nos ouvem pela Guarani FM. De Nova Londrina, que nos ouvem pela Rainha FM. E de Nova Olímpia, que nos ouvem pela Olímpia FM.
2: Muito bem, Adriele, o nosso carinho a todos os nossos amigos ouvintes, em especial das cidades que você acabou de citar. Vamos então abrir os nossos trabalhos, trazendo as principais manchetes do dia.
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16: Principais jornais do estado trazem hoje as seguintes manchetes. Pela Gazeta do Povo, cooperativismo amplia acesso e resgata relação bancária mais humana após avanço digital.
17: Ainda no plano estadual, o jornal Folha de Londrina traz hoje, com ventos de até 200 quilômetros por hora, tornado categoria F2 atinge município de Reserva.
16: Encerrando o giro das manchetes estaduais, temos o portal G1. Sem delegacia ou guarda municipal, Rio Bom está há mais de 13 anos sem um homicídio. Na cúpula do Mercosul, presidente do Paraguai compara a abertura da ponte da integração no Paraná com o Estreito de Hormuz, foi ainda mais difícil.
2: Estas são as manchetes das notícias de hoje, dos principais jornais e sites do estado. E a seguir, fique conosco, pois está no ar o programa Fala Paraná.
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2: Muito bem, estamos de volta com o Fala Paraná. Para iniciarmos os nossos giros de notícias pelas mais diversas regiões do nosso estado, através das nossas rádios parceiras da Farcom. Vamos então para o primeiro giro de hoje. Magno, por onde vamos começar a nossa viagem pelo Paraná?
16: Darlan, neste primeiro giro de notícias desta quinta-feira, vamos até a região norte do estado. Estamos na linha com o repórter Dercílio Júnior, da Rádio Agora FM, de Mandaguari. Olá, Dercílio, o que você traz de notícias desta região para nossos ouvintes do programa Fala Paraná?
20: Olá, ouvintes do Fala Paraná. A Prefeitura de Mandaguari, por meio da Secretaria Municipal de Cultura, Esporte e Lazer, promove entre os dias 13 e 17 de julho a programação especial Férias na Praça, uma iniciativa gratuita voltada às crianças durante o período de férias escolares. As atividades serão realizadas na Praça Independência, sempre em dois períodos, das 8 às 11 horas e das 13h30 às 16h30, oferecendo opções de lazer, recreação e convivência para as famílias. Durante os 5 dias de evento, as crianças poderão aproveitar diversos brinquedos infláveis, como guerra de cotonete, centopeia, cama elástica, tobogã, multiparque e quadra inflável de futebol, além de participar de atividades recreativas, como xadrez gigante, pintura facial, contação de histórias e mini basquete. A programação também contará com a distribuição gratuita de pipoca e algodão doce, proporcionando ainda mais diversão para o público infantil. Da Rádio Agora FM de Mandaguari, repórter Dercílio Júnior para os ouvintes do Fala Paraná.
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2: Vocês ouviram então o primeiro giro de notícias regionais do programa de hoje, trazido por uma das nossas rádios parceiras. E já vamos direto com mais informações exclusivas, agora de outra região do estado. Adriele, conte pra gente para onde vamos e qual repórter está na linha aguardando para participar conosco.
17: Darlan, vamos agora até a região dos Campos Gerais. Estamos na linha com o repórter Marquinhos Freitas, da Rádio Princesa FM de Ponta Grossa. Olá, Marquinhos. O que você traz de notícias dessa região para os nossos ouvintes do programa Fala Paraná?
21: Olá, ouvintes do programa Fala Paraná. Aqui em Ponta Grossa, as fortes chuvas das últimas semanas deixaram marcas que ainda estão presentes no dia a dia da população. A cidade registrou volumes acima da média, tempestades mais intensas e mudanças bruscas de temperatura. Os efeitos apareceram nas ruas, nas encostas e também no campo. Bairros como Uvaranas, Neves e Santa Paula enfrentaram alagamentos. A Defesa Civil contabilizou aumento nas ocorrências, com destaque para deslizamentos e erosões em áreas de risco. Em alguns pontos, a força da água danificou vias, derrubou muros e comprometeu estruturas. No interior do município, os impactos foram igualmente severos. Produtores rurais dos Campos Gerais relatam perdas na soja e no milho por causa do excesso de chuva. O calendário agrícola atrasou, máquinas ficaram paradas e a colheita precisou ser replanejada. Diante desse quadro, a Defesa Civil reforça o alerta. É fundamental que moradores de áreas vulneráveis acompanhem os avisos oficiais e que produtores se preparem para um ciclo de instabilidade. Em Ponta Grossa, a natureza mostrou a sua força e a cidade segue atenta aos desafios que estão pela frente. Com informações de Ponta Grossa, Marquinhos Freitas para o programa Fala Paraná.
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2: Amigos paranaenses, vocês ouviram o nosso segundo giro de notícias regionais pelas rádios parceiras da Farcom. Fique ligado, porque daqui a pouco teremos uma nova rodada.
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2: Para Para você que nos ouve em cada canto deste maravilhoso estado do Paraná, através da rádio comunitária e da sua cidade, é sempre um prazer estar aqui contigo. E agora vamos trazer informação e conhecimento com o nosso quadro temático de hoje. Magno, conte pra gente quem estará conosco e qual o tema do quadro do dia.
16: Darlan, o nosso quadro temático de hoje é com Amanda e Nádia, que irá abordar o tema Reforma Tributária no Campo. Vamos conferir.
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1: Olá, o Minuto Sistema FAEP de hoje é 2 em 1.
22: Isso mesmo, temos duas novidades para comentar com você.
1: Uma delas é que a Receita Federal aumentou o prazo para que a pessoa física que exerce atividade econômica regularmente se inscreva no Cadastro Nacional de Pessoa Jurídica, o CNPJ, para emitir os documentos fiscais eletrônicos. O novo limite é 1º de janeiro de 2027. Conta mais pra gente, Amanda.
22: Você deve lembrar que a reforma tributária, regulamentada pela Lei Complementar 214, em 2025, trouxe essa exigência. O pequeno e médio produtor, com receita anual igual ou inferior a R$3,6 milhões, assim como autônomo e prestador de serviços pessoa física, vai precisar de um CNPJ para emitir documento fiscal nos novos modelos de imposto e contribuição criados. Isso porque a lei também estabeleceu um sistema de identificação único para todos os contribuintes com atividade econômica.
1: E até o final do novo prazo, ou seja, até 1º de janeiro, como é que o produtor deve fazer?
22: Ele pode seguir emitindo o documento fiscal eletrônico com sua inscrição estadual vinculada ao CPF. E digo mais, lá em 1º de janeiro de 2027, o produtor pode ficar tranquilo que a inscrição no CNPJ não vai significar ter obrigações de pessoas jurídicas. A medida é apenas para facilitar a apuração dos dados fiscais.
1: Mesmo assim, é bom ficar de olho e desde já se preparar para essa inscrição simplificada, não é?
22: É verdade. Ganhamos mais tempo exatamente para nos prepararmos. Mas, Nádia, você não contou a outra novidade e o programa já está acabando.
1: Ah, a outra novidade é que atualizamos a cartilha com todos os detalhes em relação à reforma tributária e os impactos no meio rural. As orientações estão em nosso site, sistemafaep.org.br, junto com as muitas outras notícias sobre a agropecuária paranaense.
22: Então, siga-nos acompanhando por lá ou pelas nossas redes sociais. O Minuto Sistema FAEP fica por aqui. Para qualquer dúvida, entre em contato com a gente. Até o próximo.
16: Vocês ouviram o nosso quadro Minuto Sistema FAEP com Amanda e Nádia, que hoje tratou do tema Reforma Tributária no Campo.
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2: Já estamos de volta e para você que está nos ouvindo aí pela rádio comunitária da sua cidade, e fazemos um convite especial. Participe conosco dos próximos programas Fala Paraná, com sugestões de notícias e informações. E como fazer isso? Muito fácil. Envie uma mensagem para o nosso WhatsApp, DDD 41 98437 1253. Vamos de informação? Vamos chamar então mais um giro de notícias pelo Paraná.
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2: No nosso programa de hoje já tivemos a participação de rádios de algumas regiões do nosso estado. E agora teremos mais notícias exclusivas para você, amigo ouvinte. Adriele, apresente aos nossos amigos qual repórter está pronto na linha para trazer mais um giro.
17: Arlan, vamos agora até a região oeste do estado. Estamos na linha com o repórter Alisson Costiche, da Rádio Palotina FM de Palotina. Olá, Alisson. O que você traz de notícias dessa região para os nossos ouvintes do programa Fala Paraná?
24: Olá, ouvintes do Jornal Fala Paraná.
3: Golpistas usam foto do prefeito de Palotina em perfil do WhatsApp falso. A imagem do prefeito de Palotina, Rodrigo Ribeiro, está sendo utilizada por golpistas na criação de um perfil falso no WhatsApp. O caso acendeu um alerta para que moradores do município e também de todo o estado redobrem a atenção diante de mensagens recebidas por meio de números desconhecidos que utilizam a fotografia do chefe do Executivo Municipal de Palotina. De acordo com o alerta divulgado, criminosos estariam se passando pelo prefeito para tentar enganar vítimas, possivelmente solicitando dinheiro, transferências via Pix ou outras informações pessoais. A recomendação é que qualquer contato suspeito seja ignorado e que nenhuma quantia seja enviada sem antes confirmar a autenticidade da conversa por outro meio de comunicação. A orientação também é para que a população denuncie o perfil falso ao WhatsApp, bloqueie o número utilizado pelos golpistas e, em caso de tentativa de golpe, registre um boletim de ocorrência. Situações como estas estão se tornando cada vez mais frequentes em diversas cidades, reforçando a importância de verificar cuidadosamente a identidade de quem faz solicitações para aplicativos de mensagens. Diretamente dos estúdios da Rádio Palotina FM para o Jornal Fala Paraná, repórter Alisson Costiche.
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5: Você ouviu mais informações exclusivas do Sistema Farcom, o maior sistema de comunicação do rádio paranaense. E já vamos direto para outro ponto do estado, saber o que é destaque por lá. Magno, e agora, para onde vamos? E quem vai participar conosco, trazendo mais um giro de notícias?
16: Darlan, vamos agora até a região sudoeste do estado. Estamos na linha com o repórter Celso Carnelucci, da Rádio Integração FM de Itapejara do Oeste. Olá, Celso, o que você traz de notícias desta região para nossos ouvintes do programa Fala Paraná?
6: Alô, amigos do Fala Paraná. Rede no Ponto inaugura frigorífico em Itapejara do Oeste. A Rede no Ponto inaugurou no último sábado, 27 de junho, seu frigorífico para abate de bovinos, suínos e ovinos em Itapejara do Oeste. O empreendimento recebeu investimento superior a 20 milhões de reais, foi construído em apenas 18 meses e inicia as operações com cerca de 150 funcionários. A unidade tem capacidade para abater até 1.000 suínos e 600 bovinos por dia, embora nesta fase inicial opere com aproximadamente 50% deste volume. Segundo o diretor-presidente da Rede no Ponto, Luiz Fernando Panhussati, o frigorífico conta com o selo do Serviço de Inspeção Federal, o SIF, que autoriza a comercialização dos produtos em todo o território nacional e também no mercado internacional. Um grupo de empresários chineses esteve presente na inauguração e está interessado na compra das carnes produzidas no frigorífico. Em breve, o frigorífico deverá aumentar o número de funcionários para operar com toda a capacidade. Do Departamento de Jornalismo da Rádio Integração FM, para o Fala Paraná, repórter Celso Carnelucci.
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2: Voltamos com o nosso Fala Paraná e sem perder tempo, vamos conversar com outra região do estado, saber as notícias de lá. Adriele, quem está na linha para trazer o nosso último giro do programa de hoje?
17: Darlan, no último giro de hoje, vamos até a região do Vale do Ivaí. Estamos na linha com o repórter Adrian Matheus, da Rádio Lidianópolis FM de Lidianópolis. Olá, Adrian. O que você traz de notícias dessa região para os nossos ouvintes do programa Fala Paraná?
7: Olá, ouvintes do programa Fala Paraná. A Prefeitura do município de Lidianópolis, juntamente com o Governo do Estado do Paraná, está investindo em recurso histórico no melhoramento de estradas rurais, que vai ultrapassar a 3 milhões destinados à pavimentação asfáltica do bairro de Nossa Senhora de Fátima, também do bairro de Santo Antônio. No primeiro via programa, Estrada Boa será cerca de 7,5 quilômetros e 3,1 quilômetros no programa Via Rota Progresso. E Santo Antônio abrange aproximadamente 1,8 quilômetros na via rural. Investimento visa facilitar o escoamento agrícola e o tráfego local, melhorando assim a qualidade de vida de toda a população. Fala diretamente da Rádio Lidianópolis FM com o repórter Adra Matheus para o programa Fala Paraná.
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2: Muito bem, vocês ouviram o nosso último giro de notícias regionais do programa de hoje, pelas rádios parceiras da Farcom. Agora vamos entrar em contato com a nossa correspondente em Curitiba, a jornalista Vanessa Ricardo, que traz notícias de hoje da capital do Paraná.
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2: Olá, Vanessa, seja muito bem-vinda. O que você tem aí da capital para os nossos ouvintes do programa Fala Paraná?
9: Olá, Darlan. Olá a todos os nossos ouvintes. A Defesa Civil do Paraná enviou mais de 2.000 telhas para municípios de Candói e Turvo, na região centro-sul do Paraná, após os temporais que atingiram a região nos últimos dias. O material saiu de Curitiba na última quarta-feira. As telhas se somam aos colchões e kits dormitórios que já haviam sido encaminhados para atender as famílias afetadas. Candói e Turvo estão entre as cidades mais atingidas pela chuva dos últimos dias. Em Turvo, para você ter uma ideia, Darlan, cerca de 30 pessoas estão desalojadas e aproximadamente 100 estão abrigadas temporariamente em um colégio da área rural. Já em Candói, o temporal deixou 200 pessoas desalojadas e outras 50 desabrigadas. Segundo a Defesa Civil, os vendavais e a queda de granizo atingiram pelo menos 18 municípios do estado nos últimos 4 dias, afetando mais de 2.000 pessoas. O coordenador executivo da Defesa Civil do Paraná, o coronel Ivan Fernandes, falou que o atendimento aos municípios foi realizado de forma imediata e orientou a população a se cadastrar para receber alertas meteorológicos diretamente no celular.
10: Pela manhã, nós já iniciamos o processo de ajuda humanitária a esses municípios em função do levantamento já iniciado em relação aos danos ocorridos. Importante reforçar a necessidade de cadastro no 4099 no serviço do SMS para que as pessoas sejam avisadas com antecedência em relação à possibilidade do evento natural que venha a ocorrer na sua região. Importante também colocar as ações preventivas das pessoas para buscar sempre um local seguro caso estejam desabrigadas e se estiverem em casa que permaneçam em suas residências e evitem uma exposição ao mau tempo. Ficar sempre em um local seguro, caso estejam desabrigadas, e se estiverem em casa, que permaneçam em suas residências e evitem uma exposição.

0: Como F2 na escala Fujita, com ventos que ultrapassaram os 120 km por hora. Além dos ventos intensos, também houve queda de granizo. A Defesa Civil informou que 11 casas foram danificadas, sendo 4 com comprometimento da estrutura. Ao todo, 50 pessoas foram afetadas e 10 precisaram deixar as suas residências, sendo acolhidas por familiares e amigos. Estão abertas as inscrições para a oficina de redações Enem, projeto gratuito organizado por alunos da Universidade Federal do Paraná. A iniciativa da LAN é voltada para candidatos inscritos no Enem de 2026 e oferece preparação para a prova de redação do exame. Ao todo, são 120 vagas e as inscrições seguem até o dia 5 de julho, por meio de formulário disponível no perfil da oficina no Instagram da Universidade Federal do Paraná. As aulas serão realizadas aos sábados, entre os dias 1º de agosto e 7 de novembro, no prédio histórico da UFPR em Curitiba. Além dos encontros presenciais, os participantes também terão monitoria e plantão de dúvidas online. Caso o número de inscritos seja maior do que vagas, terão prioridade alunos do último ano do ensino médio da rede pública e candidatos atendidos pelos critérios socioeconômicos raciais previstos no edital. E agora vamos falar de Copa do Mundo com o nosso correspondente lá nos Estados Unidos, Júlio César Lazarim, que traz as últimas informações.
1: Olá, ouvintes de todo o Paraná. 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E o Brasil volta a treinar hoje para a partida importante de domingo contra a Noruega. Os jogadores receberam folga no dia de ontem. Na verdade, o Brasil treinou na terça pela manhã, depois do jogo contra o Japão, recebeu folga e os jogadores ficaram com as suas famílias durante a tarde da terça e toda a quarta-feira. Ontem, no fim do dia, os jogadores se apresentaram em Morristown, que é onde a seleção está concentrada. Agora, a seleção fará 3 sessões de treinamento para o jogo contra a Noruega. Hoje, amanhã e também no sábado. E no domingo, o jogo vai ser no estádio MetLife, que fica aqui nos arredores de Nova York. É como se o Brasil fosse jogar em casa. É nesse mesmo local que a seleção empatou com o Marrocos na sua estreia na Copa pelo placar de 1-1. O Brasil tem problemas para esse jogo. Rafinha ainda não está totalmente recuperado. É improvável que volte. E agora, o Brasil perdeu Lucas Paquetá. Ele sentiu uma contusão na coxa e muito provavelmente não joga mais na Copa. Há uma estimativa de que a recuperação desse tipo de contusão dure entre 3 e 4 semanas. Só que o Brasil está a 2 semanas e meia de uma eventual final de Copa do Mundo. Ou seja, a chance de Paquetá estar disponível por uma eventual final de Copa é bastante improvável. Enfim, são informações de seleção e nós continuamos aqui, acompanhando tudo e trazendo para os ouvintes do Fala Paraná. 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
0: Por hoje é só, Darlan. Eu fico por aqui e voltamos amanhã com mais notícias.
2: Obrigado, Vanessa, que falou direto de Curitiba, trazendo as notícias do dia da capital do Paraná.
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4: É isso aí, encerramos mais uma edição do programa Fala Paraná, agradecendo de forma especial a você, ouvinte, pela sintonia neste horário aí na sua rádio comunitária, que para nós é um sinal de prestígio pela sua audiência.
5: Obrigada aos ouvintes do nosso Fala Paraná, um programa feito com muito carinho para vocês, através da união e parceria de mais de 150 rádios comunitárias espalhadas pelo estado.
2: Agradeço a você, Adriele, ao Magno e ao nosso editor Márcio pelos trabalhos de hoje e a todos aqueles que colaboraram para realizar

0: Realização deste programa, transmitido para todo o estado, através das nossas rádios parceiras filiadas à Farcom, Federação das Rádios Comunitárias do Paraná. Lembrando que amanhã, sexta-feira, estaremos de volta, no mesmo horário, aqui na sua rádio comunitária. Obrigado a todos pelo carinho da sua audiência e fiquem com Deus.
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5: Boa tarde, amigo ouvinte. 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

0: Salmo 23. Ó eterno meu pastor, não preciso de nada. Tu me acomodaste em exuberantes campinas, encontraste lagos tranquilos e deles posso beber. Orientado por tua palavra, pude recuperar o alento e seguir na direção certa. Mesmo que a estrada atravesse o vale da morte, não vou sentir medo de nada, porque caminhas do meu lado. Teu cajado fiel me transmite segurança. Tu me serves um jantar completo na cara dos meus inimigos. Tu me renovas e meu desânimo desaparece. Minha taça transborda de bênçãos. Tua bondade e teu amor correm atrás de mim todos os dias da minha vida. Assim, vou me sentir em casa, no templo de Deus, por todo o tempo em que eu viver.
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2: Salmo 17. Ó Eterno, ouve enquanto apresento a minha causa, a mais honesta oração que já ouviste. Mostra ao mundo que sou inocente. Em teu coração, sabes que sou. Examina-me por dentro e por fora. Faz-me uma visita surpresa no meio da noite e verás que sou aquilo que digo ser. Minhas palavras não mentem. Não estou tentando impor meu jeito do jeito que o mundo faz. Estou tentando seguir teu jeito, o jeito da tua palavra. Estou seguindo tuas pegadas, um passo de cada vez. E não desisto. Chamo por ti, ó Deus, porque tenho certeza de resposta. Então, responde-me. Ouve com atenção. Grafita os muros com a tua graça. Acolhe teus filhos apavorados que fogem dos valentões da vizinhança e correm para ti. Mantém teu olhar sobre mim. Esconde-me debaixo das tuas asas aconchegantes, dos perversos que querem me pegar, dos inimigos mortais que se aproximam. O coração deles é duro como pedra e o bafo quente como vapor. Estão atrás de mim, quase me tocando os calcanhares, determinados a me derrubar. Leões dispostos a me despedaçar. Leões fortes à espreita para o bote. Levanta-te, ó Eterno. Pega os desprevenidos e arrasa com eles. Usa tua espada. Livra-me de suas garras. Usa tuas mãos e esgana-os. Essa gente que não consegue pensar além do hoje. Gostaria de vê-los com a barriga inchada de fome. Do capim que semearam, colheram e assaram para fazer pão. Que haja porção dobrada para os filhos e cascas para os bebês roerem. Enquanto a mim, planejo contemplar-te olho no olho. Quando eu me levantar, eu te verei por inteiro e viverei o céu na terra.
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0: Concede o dom do governo sábio ao rei, ó Deus. O dom do governo justo ao príncipe coroado. Que ele julgue teu povo retamente e seja respeitável aos humildes e simples. Que as montanhas deem exuberantes testemunhos. Que as colinas tenham os contornos de um viver reto. Por favor, defende o pobre. Ajuda os filhos do necessitado e pune duramente os tiranos. Dure mais o sol e se prolongue a lua geração após geração. Caia a chuva sobre a grama cortada, uma chuva que refresca a terra. E rompa a retidão em flor e a paz transborde até que a lua seja ofuscada. Governe ele de mar a mar, do rio até a margem. Os inimigos cairão de joelhos diante de Deus. Os seus inimigos serão derrotados. Os reis de terras distantes e lendárias prestarão homenagem a ele. Os reis poderosos e ricos transferirão suas riquezas. Todos os reis cairão e o adorarão. E as nações pagãs concordarão em servi-lo, porque ele resgata o pobre ao primeiro sinal de necessidade e salva o que está sem sorte. Ele tem um lugar no coração para os desprovidos e restaura o desgraçado da terra. Ele os liberta da tirania e da tortura. Quando eles sangram, ele sangra. Quando eles morrem, ele morre. Vida longa ao rei. Enfeitem-no com ouro de Sabá. Ofereçam a ele orações sem cessar. Engrandeçam o seu nome desde amanhã até a noite. Haja campos de grãos dourados na terra, encapelando as montanhas com exuberância selvagem. Haja profusão de louvores brotando da cidade como grama da terra. Que ele nunca seja esquecido. Que sua fama brilhe como a luz do sol. Que todas as nações pagãs sejam abençoadas e falem bem daquele que os abençoou. Bendito seja o Eterno, o Deus de Israel, o único e incomparável Deus que faz maravilhas. Bendita seja para sempre sua glória fulgurante. Toda a terra transborda da sua glória. Amém, amém e amém.
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6: Provérbios, capítulo 2. Amigo, leve a sério o que estou dizendo. Guarde meus conselhos. Tenha-os com você a vida inteira. Fique de ouvidos atentos para a sabedoria. Firme seu coração numa vida de entendimento. Isto mesmo, se fizer da sabedoria a sua prioridade e pedir discernimento de todo o coração, buscar sabedoria como se busca por ouro puro e como se procura o grande tesouro escondido, acredite, antes que se dê conta, entenderá como honrar o Eterno e terá descoberto o conhecimento de Deus. E o motivo é este: o Eterno distribui sabedoria de graça e é generoso em dar conhecimento e entendimento. Ele é uma mina de bom senso para os que desejam viver bem e protege como um guarda-costas quem é justo e sincero. Ele dirige os passos dos que vivem honestamente e dá atenção especial aos que lhes são fiéis. Assim, agora que você pode escolher o que é verdadeiro e justo, descubra todos os bons caminhos. A sabedoria será sua melhor amiga, o conhecimento sua companhia agradável. O bom senso irá à frente para protegê-lo e o discernimento ficará de olho em você. Eles o guardarão de tomar decisões erradas ou de seguir na direção indevida daqueles que se perderam completamente e não conseguem mais diferenciar a trilha da mata dos que são maus e adoram fazer o jogo da maldade e celebram a perversidade, que andam por caminhos que levam a becos sem saída e vagam por labirintos que os desviam do caminho certo. Só a sabedoria poderá livrá-lo da sedução da pervertida, aquela de fala persuasiva, que é infiel ao marido, seu companheiro desde a juventude, e faz pouco caso dos votos feitos diante de Deus. Seu estilo de vida é condenável e cada passo a conduz para mais perto do inferno. Quem se junta a ela não consegue voltar, jamais porá os pés de volta no caminho da vida. Então, junte-se à companhia de pessoas de bem. Mantenha os pés no caminho da justiça, pois as pessoas de bem é que habitarão esta terra. Gente íntegra é que permanecerá aqui. Os corruptos perderão a vida. Os desonestos partirão definitivamente.
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0: 13 horas e 9 minutos em 1º de maio. Alô, ouvintes, boa tarde. Estamos iniciando aqui pela Luz FM mais um programa de negócios. Programa de negócios levado ao ar todos os dias, de segunda a sexta, das 13 às 14 horas, aqui na Luz FM. Levando para você dicas de bons negócios, serviço de utilidade pública, música, informação e muito mais. Uma boa tarde para você, meu ouvinte, boa tarde, minha ouvinte, criançada, um forte abraço. Estamos chegando, hein? Chegando aí para mais um programa de negócios no seu rádio. Ou quem sabe aí no seu computador, para você que segue a gente pela luasfm.com. Pela luasfm.com, nosso endereço na internet, aonde você estiver, em qualquer parte, no Brasil ou no mundo, você ouve o som da rádio, som legal, hein? E também participa da nossa programação.
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0: E hoje é quinta-feira, quinto. Hoje é quinta-feira, dia 2 de julho de 2026. 2 de julho, hein? Já estamos aí no sétimo mês do ano de 2026. Mais um final de semana que chega. Eu desejo para você, sua família e todos os seus amigos um excelente e abençoado final de semana a todos. E nós estamos vivendo agora o inverno brasileiro, é inverno com cara de calor, né? Sabe por quê? Sabe quanto a temperatura nesse momento? É 26 graus centígrados. É inverno, né? Mas não se preocupa não, que até o final de semana você vai ter frio, viu? Tá bom? É, segundo as previsões, né? Vem chuva e frio por aí, tá bom?

Pois é, e hoje, ontem tivemos mais uma rodada aí da Copa do Mundo, né? Tivemos ontem 3 partidas sendo realizadas. Inglaterra 2, República do Congo 1, Bélgica 3, Senegal 2. Deu um jogão esse aqui, hein? E também tivemos no encerramento da rodada, Estados Unidos 2, Bósnia 0. E hoje teremos mais 2 partidas aí na primeira fase, da segunda fase, né? Da Copa do Mundo. Vamos ter hoje às 16h, Espanha e Áustria. E às 20h, Portugal e Croácia. São 2 partidas hoje pela Copa do Mundo.

0: Atenção, utilidade pública da sua rádio Luas FM. Atenção para o telefone do Hospital Municipal de 1º de Maio. É 991-38-5295. Adicione aí no seu celular esse número, pode lhe ser útil, hein? 991-38-5295, telefone do Hospital Municipal de 1º de Maio. 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Treze horas 14 minutos em 1º de Maio, programa de negócios. 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
0: Olha, mandando aquele abraço especial aí para os nossos amigos e ouvintes. O pessoal que tá ligado com a gente todos os dias, muito obrigado, viu, gente? Isso, meu amigo Mariano, lá no Jardim São José, tá na escuta, né? Desde cedo, acompanhando a nossa programação. Obrigado, Mariano, um abraço para você, dona José, para sua esposa e todos os seus familiares. Um abraço também lá pro Zé Maguinho. Zé Maguinho, que é primo do Mariano, né? Zé Maguinho, ele é irmão da Vilaine, nosso ouvinte de muitos e muitos anos, né? A Vilaine, ouvinte querida da Luas FM. E hoje ela tá lá no Risato, né? No conjunto Alfredo Simeonato, lá na saída para Sertanópolis. Uma boa tarde para você, viu, Vilaine? Também, né? O Zé Maguinho, ele é irmão da Zilda, da Silvia, Silvia Alta Astral, lá no Guarujá, também do Valdemar, né? Enfim, essa família é muito querida, né? E um abraço para dona Maria José, que é a mamãe do Zé Maguinho, dona Maria, lá no, na rua 4, isso. Boa tarde, dona Maria. Também a tia Dolores, né? Sempre ligadinhos com a gente. E a Vilaine, lá no residencial Pérez Simeonato, a Vilaine, que é nossa ouvinte de muitos anos, né? E os filhos dela, o Jean, o Jonatas, o Janderson, a Jaqueline. A Jaqueline tá longe, mas com certeza tá pertinho aí do coração da mamãe, né? Um abraço pra Jaqueline lá na região serrana do Rio de Janeiro. Esses são os familiares do meu saudoso, querido amigo, seu Valdemar, que Deus o tenha, hein?
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0: um grande abraço também pra dona Lourdes Cachefa, ela tá na escuta, né, dona Lourdes? Boa tarde. Dona Lourdes não perde um programa nosso, viu? Acompanha nossa programação durante todo o dia. Boa tarde, dona Lourdes. Olha aí, meu amigo Admilson Cabeleireiro, também na escuta, né, Admilson? Desde cedo, viu? É, ele chega de manhã, já coloca lá o pino do rádio na tomada, que o rádio já fica ligado. E tá lá ouvindo a gente todos os dias. Obrigado, meu amigo. Um abraço também na pessoal da Papelaria do Júlio, estão ligadinhos com a gente desde cedo também, né? Desde a hora que tem início o funcionamento do comércio, já estão ligados aqui na Luas FM. Então um abraço aí para o Milton, Gabi, Maria Fernanda, para toda essa equipe maravilhosa aí da Papelaria do Júlio. 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
0: Olha aí, um grande abraço lá pra nossa colega de trabalho, tá na escuta, né? Lá no Jardim São Paulo, a Jéssica Caroline. A Jéssica que daqui a pouco vai estar por aqui, né? 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Grande abraço lá pra Jéssica, pra mãe dela, Creuzinho, e pra toda a família. Olha, também ligadinho com a gente, é nossa ouvinte de todos os dias, a Fátima, lá no Morandeiro. Boa tarde, Fátima. Ah, um grande abraço para a Fátima, que está ligadinha aqui na nossa Luas FM, a rádio de 1º de maio, a serviço da comunidade.
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0: Também ligadinho com a gente lá no Moranguela, dona Maria Bispo. Boa tarde, dona Maria. Tudo certo? Ligadinho com a gente também o seu Ailton das Caçambas Santa Cruz. Boa tarde, seu Ailton. É nosso ouvinte, amigo de muito tempo. Seu Ailton lá na Rua 3 ouvindo a gente. Um abraço pro Rodrigo, né? Que tá aí dando uma força pra ele também. É, na boleia, né? Ô Rodrigo, boa tarde. E também para as netas, né? A Giovana e a Lorena, as netas do seu Ailton, estão dando uma força pro Rosão aí. Eita, estão aqui em Pridema. E para os familiares dele, tá lá em São Paulo, ouvindo a gente. A dona Helena, que é a esposa, né? Os filhos, a Daniela e o Anderson. Também o meu amigo Dino. Dino é o esposo da Daniela. Daniel e Dino são os pais da Giovana e da Lorena. Eles estão lá em São Paulo, ligadinho, sempre com a gente aqui. E um abraço também para Lívia, né? Que é a filhinha do Anderson. O Rafinha, a Júlia, a Tainá, o Fabiana, a Isabela. E o pessoal lá do grupo Loucos por Gente. Boa tarde, gente boa. Alô, dona Helena. Tá calor aí? Aqui tá 26 graus, hein? É, tá calor. Mas me parece que amanhã já esfria. É verdade. Segundo dizem, né? É. Previsão, né? Chuva e frio final de semana. Um grande abraço também para o meu amigo Guga. Alô, Gugão, boa tarde. Lá em Guarulhos, um abraço para ele, para o filho dele, o Lucas, para para a mãe dele, a dona Cecília, senhora encantadora, hein? Grande abraço a todos vocês. Meu amigo Atílio, lá em Cunha, no Vale do Paraíba. É, o Atílio é primaense, viu? Produtor de leite lá em Cunha. Boa tarde, amigo. Ele tá pertinho, daqui lá deve dar uns 900 quilômetros, só isso, viu? É. É o Atílio é filho do seu Nelson, né? Nosso ouvinte ali da chácara Três Irmãos. É, com certeza o Atílio tá ouvindo a gente, mandando um abraço lá pro seu Nelson. Alô, seu Nelson, boa tarde. Também ligadinho com a gente o João Totó. Alô, João Totó, lá na Água do São Xavier, curtindo a nossa programação. E um abraço para minha sobrinhada lá em Londrina, estão na escuta lá, né? Alô, minha sobrinha Dani Ken Coutinho, boa tarde. Dani que tá, tá de restabelecendo, né, de uma cirurgia, então ela 30 dias de folga, viu? De folga, né? Mas tem que ficar quietinho, viu, Dani? É, se cuida, menina. Também um abraço para todos os meus sobrinhos lá em Londrina. Também a minha querida Malu na escuta lá em Londrina. Boa tarde, Malu. Malu, a irmã dela, o irmão, um grande abraço para vocês todos aí, hein? E todos seus familiares, seus filhos, toda a sua família. Que Deus abençoe e proteja a sua vida e a sua saúde. Nossa querida ouvinte, a Malu, lá em Londrina. Boa tarde. Treze horas e 1:25, 1:25, hoje, dia 2 de julho, isso, né?

Pois é, hoje dia 2 de julho, nós estamos comemorando o aniversário de um amigo nosso, né? Isso, ele está completando mais um ano de vida hoje. Nosso vizinho aqui, colaborador aqui na Luas FM, né? O meu amigo Davi Garcia. E é o seguinte, alô Davi, boa tarde, feliz aniversário, rapaz. E é o seguinte, ó, todos os seus familiares parabenizando você pelo seu aniversário. Receba aí o carinho todo especial dos seus pais, né? O Pedrinho, o Raide, e também um carinho especial da sua tia, a Geni, Geni Moreira, nossa vizinha, família da gente, com certeza, né? E hoje o Davi está completando mais um ano de vida. E eu, em nome de todos os seus familiares, Davi, desejo para você milhões e milhões de felicidades. Que o Papai do Céu esteja e continue sempre abençoando, protegendo a sua vida e de toda a sua família. E que essa data se repita por muitos e muitos anos. Hoje é seu aniversário, Davi. Parabéns para você.

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1: 1:32. 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
11: Horas e 58 minutos, final de programa.
12: Você sabe que é caviar.
11: Agradecendo aí o carinho da sua sintonia, sua audiência e a sua paciência. Estamos indo embora, hein? Finalizando mais um programa de negócios. Querendo Deus, ele é de querer. Volta amanhã a partir das 13 horas com você. Eu volto ainda hoje, se Deus quiser. Às 5 da tarde com o programa Viola Caipira. Espero contar com a sua audiência. Mas não sai daqui agora não, hein? Tá chegando pra você aqui na Luas FM o melhor da tarde. Só toca top com a Jéssica Caroline. São 2 horas de boa música pra você, hein? Os grandes sucessos da música sertanejo universitário, sertanejo romântico. Tudo isso você ouve no Só Toca Top com a Jéssica Caroline. E você pode participar pelo nosso WhatsApp em 991001026. Manda para cá o seu zap, peça a sua música. Manda o seu recado e a Jéssica vai lhe atender com muito carinho. Um abraço a todos. Fiquem com Deus. Com ele, tô indo embora. Tchau, gente. Boa tarde. E até logo mais, se Deus quiser.

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1: Oi, gente, uma linda tarde de quinta-feira para vocês. Estamos começando mais uma edição do programa Só Toca Top, levada ao ar de segunda a sexta-feira. Locutora Jéssica Caroline, trazendo um programa extraordinário para você com um mega repertório dos maiores sucessos do sertanejo, romântico, pop, arrocha, sofrência e aquele sertanejo raiz, aquela moda de viola que não pode faltar. E trazendo para você as melhores e últimas informações do universo artístico. E você pode participar da programação fazendo seu pedido musical através do nosso WhatsApp 43991001026. E a temperatura térmica nesse exato momento, em 1º de maio, está ensolarado, com temperaturas de 26 graus Celsius. O tempo muda um pouco a partir de amanhã, com a chegada de mais nuvens e um leve declínio nas temperaturas máximas. E para a cidade de 1º de maio, que fica na região norte do estado, o sistema trará uma mudança brusca nas condições do tempo após dias mais abafados. E que hoje seja um dia de renovação e de muitas conquistas. Desejo que vocês possam enfrentar todos os desafios com coragem e fé. Não se desespere e espere, tudo dará certo. Afinal, você tem um Deus que te ama. Abençoado seja o nosso dia. E bora começar o programa de hoje trazendo para você as melhores notícias do momento. A futura cinebiografia de Marília Mendonça ganhou mais um nome importante no elenco. Sofia Valverde, que interpretou Poliana nas Aventuras de Poliana, será Maraísa, que uma das melhores amigas e parceiras musicais da cantora.

Pernambuco, que mostrará momentos marcantes da trajetória de Marília Mendonça, incluindo sua amizade e parceria com as irmãs Maiara e Maraísa. No elenco, Marina Versus interpretará Marília Mendonça, enquanto Clara Castanho dará vida a Maiara. O filme começará a ser gravado neste mês e tem lançamento previsto para 2027. A produção pretende recontar a história da cantora, destacando sua ascensão no sertanejo e o legado que ela deixou para a música brasileira.

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2: Que coisa linda, né?
3: E a antiga relação entre Milady e Tiane Dantas voltou a ser assunto nas redes sociais após internautas relembrarem uma das maiores polêmicas envolvendo as duas.

época, uma ligação gravada por Tiane acabou vindo à tona. O episódio gerou grande repercussão e anos depois, muitos usuários afirmam que essa continua sendo uma das fofocas mais marcantes da internet brasileira. E você, acha que essa foi uma das maiores polêmicas envolvendo famosos no Brasil? Ou lembra de outra ainda mais icônica?

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1: Manda um salve especial para o Admilson do Salão, o Edson e a Maria Bispo do Conjunto Moranguelo, o Mariano do Jardim São José, agradecendo vocês pela audiência. E eu desejo um dia abençoado, que Deus nos prepare um dia de vitórias, com muitas bênçãos em nossas vidas. Feliz quinta-feira! E a dupla Rafa e Júnior lançou a música Pega em Segredo, uma parceria com Dilcinho e a dupla Hugo e Guilherme. A canção que une sertanejo e pagode e reforça a proposta de Rafa Júnior de dialogar com diferentes sonoridades, características que têm acompanhado a ascensão da dupla no cenário nacional. Gravada em novembro de 2025, Pega em Segredo também ganhou uma narrativa audiovisual inspirada em uma paixão compartilhada pelos músicos, o futebol. O vídeo, que explora referências ao esporte e a identidade dos artistas em puro clima de Copa do Mundo. Naturais de Minas Gerais, Rafa e Júnior ganharam projeção nacional ao combinar referências do sertanejo, do forró e do agronejo em suas gravações. A dupla vem apostando em parcerias para ampliar o seu alcance e já dividiu projetos com nomes de diferentes vertentes da música popular brasileira.

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5: Fechamos o primeiro bloco do programa Só Toca Top com a dupla Zé Neto e Cristiano. Vamos tomar uma. O cantor Zé Neto, que investe o seu cachê da música no agronegócio com criação de gado de raça de prestígio, ele que comprou uma fazenda Paraíso no interior de Tocantins, o local que tem a criação de gado em uma grande área em meio à natureza. Além disso, a propriedade também possui uma área para pouso de helicóptero, que é o principal meio de transporte dele e da família para chegarem ao local. E Coração Acelerado terá um show exclusivo com estrelas do sertanejo. Eu já tava.

novela Coração Acelerado vai ganhar um espetáculo inédito que reunirá grandes nomes da música sertaneja e parte do elenco da trama em uma apresentação única. O evento, que vai acontecer em Goiânia no dia 31 de julho. Entre as atrações confirmadas estão Ana Castela, Chitãozinho e Chororó, Daniel e Bruninho e Davi, além de atores da novela das 7 da TV Globo. O espetáculo também será transformado em um especial de TV, que irá ao ar logo após o último capítulo de Coração Acelerado, ampliando a experiência dos fãs da novela e da música sertaneja.

porém prota, esposa do cantor Léo Santana, revelou uma regra que adotou após o nascimento do pequeno Levi para garantir que a filha mais velha, Liz, não se sentisse excluída com a chegada do irmão.

dupla dançarina Lorraine Prota, todas as pessoas que visitam a família deve cumprimentar Liz primeiro e dedicar a ela a mesma atenção dada ao recém-nascido. A iniciativa tem como objetivo fazer com que a primogênita se sinta acolhida. Durante essa fase de adaptação, Lorraine Prota também contou que está contando com uma grande rede de apoio no puérpero. Sua mãe se mudou temporariamente para sua casa para cuidar de Liz, enquanto ela se dedica aos primeiros cuidados com Levi. A influenciadora explicou que toda a organização foi planejada com antecedência para tornar esse momento mais tranquilo e especial para toda a família.

0: Ben.
1: Mandar um alô especial para Cesária Rojas, o Célio da Rua 101, o Carlos do Raul Garcia. Agradeço vocês pela audiência e que cada minuto do nosso dia seja abençoado e iluminado pela presença de Deus. Abençoada quinta-feira! E vem hit de sucesso por aí! A música no mesmo lugar, que é um dos grandes sucessos do cantor sertanejo Jefferson Moraes. A música que reflete sobre o fim de um relacionamento, onde os bens materiais foram descartados, mas o sentimento permanece intacto. Essa música que parece conversar com certas histórias sem precisar citar nomes. E você ouve aqui na Rádio Luas FM 87,9, a melhor da cidade.

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0: Valeu, valeu!
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5: Pelo horário de Brasília, 14 horas e 57 minutos, em 1º de maio. Programa Só Toca Top, ao seu lado de segunda a sexta-feira, das 14 horas às 16 horas. Locutora e comunicadora Jéssica Caroline, trazendo a melhor programação da sua tarde, com a trilha sonora da sua vida, as melhores músicas, os hits do momento e os maiores lançamentos dos maiores artistas brasileiros, além das principais e últimas informações dos bastidores dos artistas mais consagrados do Brasil. E você pode participar através do nosso WhatsApp 43991001026. E hoje, dia 2 de julho de 2026, quinta-feira, e aniversário de figuras conhecidas da música, como o cantor e compositor sertanejo Felipe Araújo e a cantora pop e MPB Dani Carlos. Hoje celebramos a consolidação da independência do Brasil, o marco em que as tropas portuguesas foram definitivamente expulsas do território baiano em 1823. A data também é um feriado estadual na Bahia e conta com festividades tradicionais, além de comemorações cívicas, como o Dia do Bombeiro Brasileiro e o Dia do Hospital. E que o nosso dia seja de paz, regado de amor e felicidade, abençoado e guiado por Deus. Uma excelente quinta-feira! E o cantor Henrique, da dupla Henrique e Juliano, que foi operado de forma urgente depois de sentir fortes dores causadas por uma hérnia.
6: E o

O quadro de saúde do Primeira Voz, Henrique, se agravou no último domingo, quando a dupla teve que cancelar dois shows e Henrique ser submetido à operação. E por recomendação médica, o cantor teve sua agenda cancelada e os shows que a dupla faria nesta semana serão reagendados. Henrique e Juliano devem voltar aos palcos no próximo dia 8 de julho, quando o cantor estará liberado pelos médicos, mas tudo sem excesso.

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2: E os indícios de que João está preparando seu retorno aos holofotes continuam aumentando após rumores sobre um possível show especial em setembro no Allianz Parque. Novas informações apontam que o cantor já deu mais um passo rumo ao lançamento do seu próximo álbum.

Jão gravou recentemente um videoclipe no Museu de Arte de São Paulo, um dos principais cartões postais da capital paulista. As filmagens teriam acontecido tanto no interior do prédio quanto no famoso vão livre da instituição, localizada na Avenida Paulista. E as gravações fazem parte de um projeto ligado ao novo trabalho do artista. Posteriormente, as informações de filmagem que ocorreram entre a madrugada de domingo e a manhã de segunda-feira, mobilizando uma grande estrutura de produção, ainda de acordo, cerca de 100 figurantes participaram das gravações, reforçando a expectativa de que o novo clipe será uma das apostas de João para marcar o início de sua próxima fase na música.

Quero mandar um abraço para a Cristiane da Rua 11, o pessoal da Marcenaria Chapada, a Vilma Aparecida do Jardim São Paulo. Agradeço vocês pela companhia diária e que tenhamos um lindo dia, recheado de boas vibrações e certezas de acreditar no bem que faz toda a diferença e colher os bons frutos, dependente apenas da nossa vontade. Uma excelente quinta-feira e um bom final de tarde para vocês. E Bruna Lipiani segue consolidando seu nome entre os principais destaques da nova geração da música sertaneja. Após conquistar milhões de visualizações nas redes sociais e se firmar como uma das apostas do sertanejo romântico, a cantora se prepara para lançar mais um capítulo importante de sua trajetória, o single inédito Onde é o After, a faixa que é o encontro de duas da potência da música nacional, Bruna e Panda, uma das maiores sensações do sertanejo atual e artista mais ouvido do Brasil, com mais de 14 milhões de ouvintes mensais nas plataformas digitais. Esse lançamento que reforça o excelente momento vivido pela artista mineira, que vem ampliando sua presença no cenário nacional e conquistando cada vez mais espaço no mercado sertanejo. Ao lado de Panda, Bruna apresenta uma faixa que reúne todos os elementos para se tornar um dos grandes sucessos da temporada e ampliar ainda mais o alcance de sua carreira.

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5: E o próximo jogo da seleção brasileira pelas oitavas de final da Copa do Mundo de 2026 será contra a Noruega no domingo 5 de julho, às 17 horas, pelo horário de Brasília.
6: Desse jeito.

Caso a seleção brasileira vença a Noruega, o calendário projetado para o time comandado por Carlos Ancelotti até a grande decisão já está desenhado. Quartas de final, sábado 11 de julho, às 18 horas, em Miami. O adversário sairá do cruzamento de equipes como Inglaterra ou México. A semifinal, quarta-feira, 15 de julho, às 16 horas, em Atlanta, há possibilidade de um clássico contra a Argentina. Já a final, no domingo, 19 de julho, às 16 horas, em Nova Jersey. Vale ficar atento e já se programar para não perder nenhum lance da caminhada brasileira. Rumo ao tão sonhado Hexa!

0: Isso mesmo.
1: Em seu giro pelos festejos juninos no Nordeste, Paula Fernandes foi acusada de impedir que um cantor regional se apresentasse no mesmo evento no qual Paula Fernandes era a atração principal.

cantor reclamou publicamente da atitude que ele atribuiu a Paula Fernandes e a sua produção e afirmou que ouviu da produção da cantora que ninguém cantaria antes dela e que se isso acontecesse, Paula Fernandes não se apresentaria. O cantor que acusa Paula teve que cancelar a sua apresentação culpando a cantora de Pássaro de Fogo pela situação. Já a produção de Paula Fernandes afirmou que a logística da artista para a apresentação na cidade estava muito apertada e que o trabalho foi prejudicado por conta de atrasos da produção local e que não havia liberado o palco no horário combinado. A confusão serviu para colocar mais fogo na polêmica sobre a chamada invasão de sertanejos nas festas juninas do Nordeste, onde muitos acusam que os artistas nacionalmente conhecidos causam a desvalorização dos artistas ligados ao forró tradicional.

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2: E Virgínia Fonseca voltou a movimentar as redes sociais após internautas notarem que os seus períodos de menor atividade consistem com as folgas de Vinícius Júnior durante a Copa do Mundo de 2026. As coincidências reacenderam especulações sobre uma possível reaproximação do ex-casal.

término anunciado em maio, fãs acompanham cada movimentação dos dois. Perfis especializados destacaram que a influenciadora reduz as publicações justamente nos dias em que o atacante da seleção brasileira está liberada pela comissão técnica. Apesar da repercussão, Virgínia e Vini Júnior não confirmaram qualquer reconciliação. Até o momento, os rumores são baseados apenas em observações feitas por internautas nas redes sociais.

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3: E vamos atender o pedido musical do Célio, da Rua 101. Ele quer ouvir a música O Cheiro da Maçã, com a dupla Leandro e Leonardo, e está oferecendo para todos os ouvintes. Agradeço você pela sintonia e que seu dia seja leve, produtivo e repleto de motivos para sorrir. Que a alegria acompanhe os seus passos e que a paz enche o seu coração. Tenha um dia maravilhoso e abençoado!

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3: Acabamos de ouvir Pensa em Mim com Leandro e Leonardo, dois irmãos, um sonho e uma certeza que ainda não sabiam explicar. A música mudaria suas vidas antes da fama. A música mudaria suas vidas

0: turistas da região. Mas foi com Pense em Mim que aconteceu o que todo artista sonha: conquistar o Brasil inteiro. E curiosamente, a canção teve uma trajetória inusitada até chegar à versão que se tornaria um dos maiores clássicos da música sertaneja romântica. O que começou inesperado em experiências simples do cotidiano, passou por transformações até ganhar a forma de uma poesia capaz de atravessar gerações.
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0: Estamos chegando ao encerramento do programa Só Toca Top, agradecendo pela sua audiência e pela sua sintonia, e que seu final de tarde seja abençoado por Deus e repleto de paz e harmonia. O sol vai se pondo, o dia se despedindo, e eu humildemente agradeço a Deus por tudo. Entrego nas mãos dele o novo amanhã que virá. Não sei o que me espera, mas tenho a certeza que ele preparou o melhor. Fiquem com Deus, até amanhã.

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0: 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E a hora certa.
2: 4:01.

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1: Na presença das Santas Chagas de Jesus, convido você e sua família para este momento abençoado na nossa programação. Vamos juntos colocar nas Santas Chagas de Jesus o nosso pedido de oração, a nossa intenção. Prepare o seu ambiente de oração com as fotos, as roupas de família e, de modo particular, lembrando dos enfermos. Traga os nomes por quem vamos interceder e pedir cura e libertação de todos os sofrimentos e dores.
2: Queridos irmãos e irmãs, é quinta-feira. Com um olhar eucarístico, vamos rezar o Terço das Santas Chagas, esse ato de amor de nosso Senhor Jesus Cristo, que prometeu e cumpre: estarei convosco todos os dias até o fim dos tempos. Rezemos. Em nome do Pai, e do Filho, e do Espírito Santo. Amém. Creio em Deus Pai Todo-Poderoso, Criador do céu e da terra, e em Jesus Cristo, seu único Filho, nosso Senhor, que foi concebido pelo poder do Espírito Santo, nasceu da Virgem Maria, padeceu sob Pôncio Pilatos, foi crucificado, morto e sepultado, desceu à mansão dos mortos, ressuscitou ao terceiro dia, subiu aos céus, está sentado à direita de Deus Pai Todo-Poderoso, de onde há de vir julgar os vivos e os mortos. Creio no Espírito Santo, na Santa Igreja Católica, na comunhão dos santos, na remissão dos pecados, na ressurreição da carne, na vida eterna. Amém. Ó Jesus, Divino Redentor, tende misericórdia de nós e do mundo inteiro. Deus Santo, Deus Forte, Deus Imortal, tende piedade de nós e do mundo inteiro. Graça, misericórdia, meu Jesus, nos perigos presentes, cobri-nos com vosso preciosíssimo sangue. Pai Eterno, tende misericórdia de nós, pelo sangue de Jesus Cristo, vosso Filho unigênito, tende misericórdia de nós, vos suplicamos. Amém. Nesse primeiro mistério do Terço das Santas Chagas, contemplamos: Jesus se revela como caminho, verdade e vida. Como fruto desse mistério e dessa contemplação, peçamos por todas as famílias que estão desunidas, que possam, no perdão, no diálogo, fazer um processo de reencontro e paz. Eterno Pai, eu vos ofereço as santas chagas de nosso Senhor Jesus Cristo, para curar as de nossas almas.
3: Meu Jesus, perdão e misericórdia.
1: Pelos méritos de vossas santas chagas.
3: Meu Jesus, perdão e misericórdia.
1: Pelos méritos de vossas santas chagas.
3: Meu Jesus, perdão e misericórdia.
1: Pelos méritos de vossas santas chagas.
3: Meu Jesus, perdão e misericórdia.
1: Pelos méritos de vossas santas chagas.
3: Meu Jesus, perdão e misericórdia.
1: Pelos méritos de vossas santas chagas.
3: Meu Jesus, perdão e misericórdia.
1: Pelos méritos de vossas santas chagas.
3: Meu Jesus, perdão e misericórdia.
1: Pelos méritos de vossas santas chagas.
3: Meu Jesus, perdão e misericórdia.
1: Pelos méritos de vossas santas chagas.
3: Meu Jesus, perdão e misericórdia.
1: Pelos méritos de vossas santas chagas.
3: Meu Jesus, perdão e misericórdia.
1: Pelos méritos de vossas santas chagas.
2: Neste segundo mistério do Terço das Santas Chagas, contemplamos: Jesus cura o cego Bartimeu. Rezemos esta dezena, contemplando este milagre de Jesus, pedindo que o Senhor, ressuscitado, misericordioso, nas suas santas chagas, cure todos os que precisam de uma cura espiritual. Eterno Pai, eu vos ofereço as santas chagas de nosso Senhor Jesus Cristo, para curar as de nossas almas.
4: Meu Jesus, perdão e misericórdia.
1: Pelos méritos de vossas santas chagas.
4: Meu Jesus, perdão e misericórdia.
1: Pelos méritos de vossas santas chagas.
4: Meu Jesus, perdão e misericórdia.
1: Pelos méritos de vossas santas chagas.
4: Meu Jesus, perdão e misericórdia.
1: Pelos méritos de vossas santas chagas.
4: Meu Jesus, perdão e misericórdia.
1: Pelos méritos de vossas santas chagas.
4: Meu Jesus, perdão e misericórdia.
1: Pelos méritos de vossas santas chagas.
4: Meu Jesus, perdão e misericórdia.
1: Pelos méritos de vossas santas chagas.
4: Meu Jesus, perdão e misericórdia.
1: Pelos méritos de vossas santas chagas.
4: Meu Jesus, perdão e misericórdia.
1: Pelos méritos de vossas santas chagas.
4: Meu Jesus, perdão e misericórdia.
1: Pelos méritos de vossas santas chagas.
2: No terceiro mistério do terço das Santas Chagas, contemplamos: Jesus se apresenta como tronco da videira. Rezemos este mistério, pedindo a Deus que nós, como seu rebanho, jamais nos apartemos deste tronco que é a seiva que nos dá vida, e de modo especial pelos jovens, para que não percam a fé. Eterno Pai, eu vos ofereço as santas chagas de nosso Senhor Jesus Cristo, para curar as de nossas almas.
5: Meu Jesus, perdão e misericórdia.
1: Pelos méritos de vossas santas chagas.
5: Meu Jesus, perdão e misericórdia.
1: Pelos méritos de vossas santas chagas.
5: Meu Jesus, perdão e misericórdia.
1: Pelos méritos de vossas santas chagas.
5: Meu Jesus, perdão e misericórdia.
1: Pelos méritos de vossas santas chagas.
5: Meu Jesus, perdão e misericórdia.
1: Pelos méritos de vossas santas chagas.
5: Meu Jesus, perdão e misericórdia.
1: Pelos méritos de vossas santas chagas.
5: Meu Jesus, perdão e misericórdia.
1: Pelos méritos de vossas santas chagas.
5: Meu Jesus, perdão e misericórdia.
1: Pelos méritos de vossas santas chagas.
5: Meu Jesus, perdão e misericórdia.
1: Pelos méritos de vossas santas chagas.
5: Meu Jesus, perdão e misericórdia.
1: Pelos méritos de vossas santas chagas.
2: No quarto mistério do terço das Santas Chagas, contemplamos o encontro de Jesus com Zaqueu. Como fruto deste mistério e contemplação, rezemos por todos aqueles que estão desanimados, sem força, para que possam ter atitudes de um encontro com o Senhor, dispostos a uma vida nova. Rezemos. Eterno Pai, eu vos ofereço as santas chagas de nosso Senhor Jesus Cristo, para curar as de nossas almas.
6: Meu Jesus, perdão e misericórdia.
1: Pelos méritos de vossas santas chagas.
6: Meu Jesus, perdão e misericórdia.
1: Pelos méritos de vossas santas chagas.
6: Meu Jesus, perdão e misericórdia.
1: Pelos méritos de vossas santas chagas.
6: Meu Jesus, perdão e misericórdia.
1: Pelos méritos de vossas santas chagas.
6: Meu Jesus, perdão e misericórdia.
1: Pelos méritos de vossas santas chagas.
6: Meu Jesus, perdão e misericórdia.
1: Pelos méritos de vossas santas chagas.
6: Meu Jesus, perdão e misericórdia.
1: Pelos méritos de vossas santas chagas.
6: Meu Jesus, perdão e misericórdia.
1: Pelos méritos de vossas santas chagas.
6: Meu Jesus, perdão e misericórdia.
1: Pelos méritos de vossas santas chagas.
6: Meu Jesus, perdão e misericórdia.
1: Pelos méritos de vossas santas chagas.
2: No quinto mistério do terço das Santas Chagas, contemplamos Jesus que anda sobre as águas. Como fruto deste mistério, vamos juntos pedir que, como Pedro, tenhamos a coragem e a fé para dar, nem que seja um passo, nas águas revoltas da vida. O Senhor está conosco. Caminhemos, rezemos juntos. Eterno Pai, eu vos ofereço as santas chagas de nosso Senhor Jesus Cristo, para curar as de nossas almas.
4: Meu Jesus, perdão e misericórdia.
1: Pelos méritos de vossas santas chagas.
4: Meu Jesus, perdão e misericórdia.
1: Pelos méritos de vossas santas chagas.
4: Meu Jesus, perdão e misericórdia.
1: Pelos méritos de vossas santas chagas.
4: Meu Jesus, perdão e misericórdia.
1: Pelos méritos de vossas santas chagas.
4: Meu Jesus, perdão e misericórdia.
1: Pelos méritos de vossas santas chagas.
4: Meu Jesus, perdão e misericórdia. misericórdia.
1: Pelos méritos de vossas santas chagas.
4: Meu Jesus, perdão e misericórdia.
1: Pelos méritos de vossas santas chagas.
4: Meu Jesus, perdão e misericórdia.
1: Pelos méritos de vossas santas chagas.
4: Meu Jesus, perdão e misericórdia.
1: Pelos méritos de vossas santas chagas.
4: Meu Jesus, perdão e misericórdia.
1: Pelos méritos de vossas santas chagas.
2: Rezemos três vezes. Eterno Pai, eu vos ofereço as santas chagas de nosso Senhor Jesus Cristo para curar as de nossas almas. Eterno Pai, eu vos ofereço as santas chagas de nosso Senhor Jesus Cristo para curar as de nossas almas. Eterno Pai, eu vos ofereço as santas chagas de nosso Senhor Jesus Cristo para curar as de nossas almas. Amém. Queridos filhos e filhas, tendo rezado o texto das santas chagas, vamos agora fazer a oração de todos os dias, que é a novena das santas chagas de nosso Senhor Jesus Cristo. Rezemos. Por suas santas chagas, suas chagas gloriosas, o Cristo Senhor me proteja e me guarde. Senhor Jesus, foste levado na cruz para que por vossas santas chagas sejam curadas as de nossas almas. Eu vos louvo e agradeço pelo vosso ato redentor. Carregaste em vosso próprio corpo os meus pecados e de toda a humanidade. Nas vossas santas chagas, coloco minhas intenções, minhas preocupações, ansiedades e angústias, minhas enfermidades físicas e psíquicas, meus sofrimentos, dores, alegrias e necessidades. Em vossas santas chagas, Senhor, coloco minha família. Envolvei, Senhor, a mim e meus familiares, protegendo-nos do mal. Coloque a sua intenção. Senhor, ao mostrar vossas santas chagas gloriosas a Tomé e o mandando tocar em vosso lado aberto, o curaste da incredulidade. Eu vos peço, Senhor, permita-me refugiar em vossas santas chagas e, por mérito desses sinais de vosso amor, curai a minha falta de fé. Ó Jesus, pelos méritos de vossa paixão, morte e ressurreição, dai-me a graça de viver os frutos da nossa redenção. Amém. Fique conosco, depois do intervalo, vamos refletir, escutar e rezar o Evangelho do dia. 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

0: Obrigado, viu, você que ligou e rezou comigo o terço das Santas Chagas. Escute esse testemunho, por favor.
1: Me chamo Eva, moro em Camboriú, Santa Catarina. Padre, quero testemunhar uma graça alcançada no sétimo dia de Santa Rita das Causas Impossível.
0: Pois não.
1: Comecei a pedir pela minha filha, que estava vivendo um relacionamento abusivo. Eu não aguentava mais ver tanta tristeza no olhar da minha filha. Mas, Padre, pela honra e glória do Senhor Jesus das Santas Chagas, minha filha foi libertada ontem.
0: Amém.
1: Fui buscar ela, Senhor. Estou muito feliz e muito grata por isso. Obrigada a Jesus das Santas Chagas. Graça recebida é graça testemunhada. Toca o sino São Cristão. Muito obrigada, Padre, por esse programa maravilhoso que o Senhor faz todos os dias acontecer na nossa vida. Fica com Deus.
0: Um grande abraço, querida Eva. Louvado seja Deus pela libertação desse relacionamento tóxico, ruim. E sem dúvida, há certos relacionamentos que devem ser rompidos. Para o bem, para o crescimento, maturidade, para a felicidade e santidade. Deus abençoe Eva de Balneário Camboriú, Santa Catarina. Bíblia aberta, cartilha de oração.
2: Preciso de uma palavra, de uma palavra boa. Não pode ser qualquer uma, tem que ser cheia.
3: Qualquer palavra não vale, né? Não. Tem que ser palavra verdadeira, palavra que brota do coração.
2: Preciso de uma palavra e a palavra é de Jesus. Jesus tem palavra santa.
3: É, Jesus tem palavra boa.
2: É quando Jesus me fala que eu me torno mais pessoa.
3: Sim, é verdade. Mateus 9, 1 a 8. Mateus 9, 1 a 8.
2: E da palavra dele a gente acerta muito.
3: É, cantores de Deus, sempre cantando as maravilhas do Senhor. O Senhor esteja convosco. Ele está no meio de nós. Proclamação do Evangelho de Jesus Cristo segundo São Mateus. Glória a vós, Senhor. Escuta lá. Jesus disse a um paralítico: meu filho, coragem. Teus pecados te são perdoados. Ouvindo essas palavras, alguns escribas murmuravam entre si: este homem blasfema. Jesus, penetrando nos pensamentos das pessoas que estavam com ele, perguntou: por que pensais mal em vossos corações? O que é mais fácil, dizer: teus pecados te são perdoados, ou levanta-te e anda? Ora, para que saibais que o Filho do Homem tem o poder de perdoar os pecados, vou dizer-te: levanta-te, toma tua maca e volta para tua casa. Palavra da salvação. Glória a vós, Senhor. O Evangelho de hoje tem muitas formas de compreensão. Porém, eu vou ficar na primeira frase. Jesus disse a um paralítico: meu filho, coragem. Coragem. Parece uma palavra tão boba, né? Mas não é. Coragem quer dizer: dê o primeiro passo. Coragem. Estenda a mão primeiro. Covardia é o antônimo de coragem. E aqui deixa eu partilhar: muita gente, por falta de coragem, fica se justificando nos seus erros. Por falta de coragem, muita gente ficou numa cadeira de roda, porque não teve coragem de arriscar levantar. Por falta de coragem, tem muita gente me ouvindo hoje com uma tristeza no coração. E sabe por quê? Porque faltou coragem de dizer: me perdoe, me desculpe. Agora, a coragem para falar mal da vida dos outros? Coragem para fazer safadeza? Mas e coragem para dizer: eu te perdoo? Dai-nos, Senhor, coragem. Coragem. Vamos juntos pedir? E nessa quinta-feira, pegue lá a roupa dos enfermos. Pega nessa quinta-feira lá uma foto. E eu queria que você, que está aí, uma tristeza. Hoje eu quero rezar sobre a tristeza. O que é tristeza? Tristeza é a ausência de alegria, é melancolia, é angústia. Peça, Senhor, tira essa tristeza do meu coração, Senhor. Tira essa tristeza da minha vida. Eu não quero murchar como um maracujá, triste e amargo. Me dê coragem de buscar o sol que está lá fora, lindo. Me dá coragem de olhar outras coisas além da minha própria tristeza. Me dê coragem, Senhor. Essa é a mensagem de hoje. Dai-nos, Senhor, a coragem de que precisamos a partir da Eucaristia. Eu creio na Eucaristia e por isso eu tenho coragem. Eu creio em Jesus, por isso eu me levanto. Eu creio em Jesus, por isso eu sou curado.

0: preciso coragem. E quem nos dá essa coragem é a Eucaristia.
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0: Você tá ouvindo? Oh, meu Deus, dá vontade de ficar mais, mas eu tenho que me despedir. E eu sempre me despeço com aquilo que eu tenho de mais precioso, sabe o que é? As minhas mãos ungidas. É o que tenho de mais valioso. E é por isso que nessa hora, você pode imaginar, não pode ver, mas eu dou a bênção, como na missa. O Senhor esteja convosco. E abençoai essa água. E tire essa tristeza, Senhor, do coração. Dá coragem, dá coragem. Abençoai e santificai a água, as roupas, as fotos. Em nome do Pai, do Filho, do Espírito Santo. Amém.

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4: Provérbios, capítulo 2. Amigo, leve a sério o que estou dizendo. Guarde meus conselhos. Tenha-os com você a vida inteira. Fique de ouvidos atentos para a sabedoria. Firme seu coração numa vida de entendimento. Isto mesmo, se fizer da sabedoria a sua prioridade e pedir discernimento de todo o coração, buscar sabedoria como se busca por ouro puro e como se procura o grande tesouro escondido, acredite, antes que se dê conta, entenderá como honrar o Eterno e terá descoberto o conhecimento de Deus. E o motivo é este: o Eterno distribui sabedoria de graça e é generoso em dar conhecimento e entendimento. Ele é uma mina de bom senso para os que desejam viver bem e protege como um guarda-costas quem é justo e sincero. Ele dirige os passos dos que vivem honestamente e dá atenção especial aos que lhes são fiéis. Assim, agora que você pode escolher o que é verdadeiro e justo, descubra todos os bons caminhos. A sabedoria será sua melhor amiga, o conhecimento sua companhia agradável. O bom senso irá à frente para protegê-lo e o discernimento ficará de olho em você. Eles o guardarão de tomar decisões erradas ou de seguir na direção indevida daqueles que se perderam completamente e não conseguem mais diferenciar a trilha da mata dos que são maus e adoram fazer o jogo da maldade e celebram a perversidade, que andam por caminhos que levam a becos sem saída e vagam por labirintos que os desviam do caminho certo. Só a sabedoria poderá livrá-lo da sedução da pervertida, aquela de fala persuasiva, que é infiel ao marido, seu companheiro

0: desde a juventude e faz pouco caso dos votos feitos diante de Deus. Seu estilo de vida é condenável e cada passo a conduz para mais perto do inferno. Quem se junta a ela não consegue voltar, jamais porá os pés de volta no caminho da vida. Então, junte-se à companhia de pessoas de bem. Mantenha os pés no caminho da justiça, pois as pessoas de bem é que habitarão esta terra. Gente íntegra é que permanecerá aqui. Os corruptos perderão a vida. Os desonestos partirão definitivamente.
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1: 17:11 em 1º de maio.
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1: Alô, ouvintes, boa tarde. Estamos iniciando aqui pela Luas FM mais uma edição do programa Viola Caipira. Viola Caipira, levada ao ar todos os dias, de segunda a sexta, das 5 da tarde às 7 horas da noite, aqui na Luas FM, levando para você o melhor da música sertaneja, atendendo seu pedido musical através de cartinha, bilhete, recado, através do nosso WhatsApp 991-001026.
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1: Uma boa tarde pra você, meu ouvinte. Boa tarde, minha ouvinte. Criançada, um forte abraço. Estamos chegando, hein, pra mais um Viola Caipira no seu rádio. Ou quem sabe aí no seu computador. Pra você que segue a gente pela luasfm.com. Pela luasfm.com, nosso endereço na internet. Aonde você estiver, em qualquer parte, no Brasil, no mundo, você ouve o som da rádio, som legal, hein? E também participa da nossa programação. 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
1: 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E hoje é quinta-feira, hein? Quintou, mais um final de semana chegando. E eu desejo para você, sua família e seus amigos um excelente e abençoado final de semana. E eu acho que é com chuva e um pouco de frio, viu? Nesse momento a temperatura 28 graus centígrados. Estamos vivendo o inverno brasileiro, hein?
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1: Pois é, hoje é quinta-feira, tem mais futebol pela Copa do Mundo, né? Estão jogando nesse momento Inglaterra e... Não, Espanha e Áustria. A Inglaterra já jogou ontem. Então, nesse momento, estão jogando em Espanha e Áustria. E a Espanha vai vencendo a Áustria por 1-0. Começando aí o segundo tempo de jogo. Depois, logo mais à noite, 20 horas, 8 da noite, teremos Portugal e Croácia.
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1: É a sequência da Copa do Mundo. 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Telefone do Hospital Municipal de 1º de Maio, 991-385295. Tomara que você não precisa, né? Mas se precisar ligar para o Hospital Municipal de 1º de Maio, o telefone é 991-385295. Adicione aí na agenda do seu celular 991-385295. E esse é o telefone do Hospital Municipal de 1º de Maio. 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

0: Pois é, rapaz, hoje é quinta-feira, hein? Mais um final de semana chegando. Eita! Tem muita coisa rolando aí pra esse final de semana.
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0: Olha, um grande abraço aí pra todos nossos amigos e ouvintes. Você dos sítios, chácaras, fazendas, condomínios. É, você dos conjuntos habitacionais da cidade, aqui do centro, da periferia, você amigo comerciante, comerciário, tá aí no seu local de trabalho, tá aí no seu estabelecimento comercial, ligadinho com a gente, obrigado pela sua sintonia, você é muito importante para todos nós.
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0: Grande abraço lá pro meu amigo Mariano, lá no Jardim São José, boa tarde Mariano. É, o Marianão tá desde cedo, viu, acompanhando a gente. Verdade. Um abraço, viu, meu amigo. Ele gosta muito do programa do Marcos Garcia também de manhã, né? Começa 5 da manhã o programa do Marcos Garcia. É, só aqueles modão sertanejos que você não ouve mais nas outras rádios. Você ouve no programa No Pé do Eito com o Marcos Garcia. Começa 5:30 da manhã. 5 horas tem o terço de Jesus da Santa Chagas com o padre Reginaldo Manzotti. E às 5:30 chega aí o programa No Pé do Eito com o Marcos Garcia, que fica com você até às 8 da manhã, levando a melhor música, com certeza.
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0: Dá um abraço pro Mariano, pra dona Josefa, esposa dele. Também para os familiares deles que ouvem a gente sempre lá no Guarujá. Doutora Fátima, o Rafael e a joinha da família, né? É, o Matias. Alô, Matias! Esse garoto é nota mil. É lá, já ele vai completar o terceiro aninho. E ele tá esperto, hein? Graças a Deus. Eita! Também um abraço para o Zé Maguinho. O Zé Maguinho é primo do Mariano e o Zé Maguinho está sempre ouvindo a gente. O Zé Maguinho é irmão da nossa querida ouvinte de muitos anos, hein? A Vilaine. Eita, a Vilaine acompanha a Luas FM faz muito tempo. Obrigado, viu, Vilaine? E ela ouve a gente lá no conjunto Alfredo Simeonato, lá na saída para Sertanópolis. Um abraço para a Vilaine, para os filhos dela, né? Meu amigo Girão, o Jonatas e também o Janderson e a Jaqueline, né? A Jaqueline que está longe da mamãe, mas com certeza está pertinho do coração, né? Isso, está lá na região serrana do Rio de Janeiro, né? Longe, hein? Rapaz, então um grande abraço para ela, né? Onde ela estiver também, que Deus abençoe e proteja ela e toda a família dela. E um abraço para dona Maria José, a mamãe do Zé Maguinho, mamãe da Vilaine, mamãe da Silvia, da Zilda, que estão lá no Guarujá, e também do Aldemar, né? E para toda essa família querida aí, com certeza. Para a tia Dolores também, né? Isso. E ó, a Bel, lá na rua 32, a Bel, a Bina, e a Bina que é a esposa do meu amigo Miúdo. Alô, Miúdo! É o Leandro o nome dele, né? Vai falar Leandro, quase ninguém conhece, mas falou Miúdo, todo mundo conhece. Isso, um abraço, viu, rapaz? Ele só tem um defeito, ele é parmeirense, mas isso não é defeito também, né? É, porque se eu for falar, então, eu tenho um defeito que eu sou corintiano. É, ele é parmeirense, eu sou corintiano, mas nós somos amigos em primeiro lugar. Futebol vem depois. Mas não briga não, né, Miúdo?
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0: Olha, um grande abraço também para Fátima, nosso ouvinte lá no Moranguelo, isso. Ligada com a gente desde manhã também, né? Obrigado, viu, Fátima? Um abraço para você, para o seu esposo, meu amigo Buiú, e também para o seu filho e para toda a sua família. Obrigado pela audiência. Também aí no Moranguelo, a dona Maria Bisso está na escuta aí, né, dona Maria? Boa tarde, tudo certo? Obrigado pelas orações por mim, tá bom, dona Maria? Obrigado, hein? Toda a nossa programação para a senhora também. Olha, um grande abraço lá para dona Zefinha, lá na rua 13. Boa tarde, dona Zefinha. É, a dona Lourdes Cachepo também tá ligadinha com a gente lá na Rua 7. Boa tarde, dona Lourdes. A dona Lourdes acompanha nossa programação também durante todo o dia, viu? Desde manhãzinha ligada, acompanhando toda a nossa programação. Obrigado, dona Lourdes. Olha aí os nossos amigos ali da papelaria do Júlio também sintonizado nos 87.9 da Luas FM. Grande abraço lá com o Milton, a Gabi, a Maria Fernanda, toda essa maravilhosa equipe aí da papelaria do Júlio, esparramando o som da Luas FM aí para todos que passam por aí. 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Olha, um grande abraço para o meu amigo Admilson Cabeleireiro, ali no Salão do Admilson. O Admilson também desde cedinho acompanhando a gente, viu? É, ele chega bem antes das 8 ali, já liga o rádio. Aliás, o rádio tá ligado, ele só coloca o pino do rádio na tomada. E já tá ouvindo lá o programa do Marcos Garcia, os modão sertanejo do Marcos. E depois, durante todo o dia, acompanhando a gente. É o seguinte, ó, entrou lá no Salão do Admilson, você tá ouvindo a Luas FM. Verdade. Obrigado, viu, meu amigo? Um grande abraço aí pra você, um bom e abençoado final de semana.
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0: Olha, eu quero mandar um abraço pra nossa colega de trabalho, né? A Jéssica Caroline, lá no Jardim São Paulo. Tá na escuta lá. Ela que apresenta sua toca top aqui na Luas FM, de segunda a sexta, das 2 às 4 da tarde, aqui na Luas FM. Então ela tá na escuta, ela, mas a mãe dela, Creuzinha, todo mundo ligadinho com a gente aqui. Obrigado, viu, gente? Olha, um grande abraço também lá pro meu amigo Volinês. Alô, Voli, boa tarde. Eita, é um cara muito legal esse Volinês, viu? É gente boa, barbaridade.
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0: Olha, também um grande abraço lá para o nosso ouvinte de todos os dias, né? O seu Ailton das Caçambas Santa Cruz. Ele tá na escuta lá na Rua 3 ouvindo a gente, né, seu Ailton? Uma boa tarde, senhor. Um abraço aí pro Rodrigo, que tá dando uma força aí pro seu Ailton na boleia aí, né? Ô, Rodrigo, boa tarde. Também um abraço lá para Giovana e a Lorena, que são as netas dele, né? Que estão aqui em Pridema. E lá em Sampa, lá em São Paulo, os familiares deles estão ligadinhos com a gente também. A dona Helena é a esposa do seu Ailton, os filhos, a Daniela e o Anderson. Boa tarde, Dani. Boa tarde, Anderson. Também o Dino, Dino 10. Dino 1000, rapaz, esse é 1000. O Dino é o esposo da Daniela. A Dani e o Dino são os pais da Giovanna e da Lorena. Um abraço também para Lívia, essa menininha encantadora, né? Filhinha do Anderson. E o Rafinha, a Júlia, a Tainá, o Fabiana, a Isabela e o pessoal do grupo Loucos por Jets. Rapaz, é bastante gente lá ligadinho com a gente aqui. Muito obrigado, hein? Dona Helena, Daniela, terminando aí mais um dia de trabalho, né? Um bom e abençoado final de semana para vocês aí. Grande abraço pro meu amigo Jairão também, o grande cantor. Boa tarde, Jairão.
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0: olha, um abraço pro Guga, lá em Guarulhos. Também para dona Cecília e o filho dele, o Lucas. Boa tarde, meu amigão, conforme você diz, né? Que o papai do céu proteja sempre vocês aí também, tá bom, meu amigo? Lá em Cunha, no Vale do Paraíba, sabe quem? Ele, nosso amigo Atílio, primaense, viu? Produtor de leite lá na região do Vale do Paraíba, lá em Cunha, na divisa do estado de São Paulo com o Rio de Janeiro. É, pertinho, viu? Daqui lá dá uns 900 quilômetros, mais ou menos, né? Atílio, boa tarde, amigo. O Atílio é filho do seu Nelson ali do Rancho Três Irmãos e ele tá na escuta lá em Cunha. O seu Nelson também tá ligadinho, né, seu Nelson? Boa tarde. Olha, um grande abraço também pro nosso amigo, ouvinte de todos os dias, o seu Walter Martins. Ele gosta do tinido da viola, né, seu Walter? Boa tarde. Seu Walter, estimo melhoras aí cada vez mais, que Deus esteja cuidando e protegendo a sua vida e a sua saúde, tá bom, meu amigo? Toda a nossa programação para vocês aí, Dona Roseli, o Paulo, a Ivete, o Júnior, a Marta, a Cláudio, o Fabinho, enfim, todo esse pessoal aí, muito obrigado pelo carinho com a gente aqui.
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0: Olha, lá em Londrina, meus familiares na escuta, né? A sobrinhada, rapaz, tem um monte de sobrinho lá, dá pra lotar um ônibus, é verdade. Então tá todo mundo ligadinho, acompanhando a gente. Só o Chico que não, né? O Chico tá na estrada. É, deve estar longe, uma hora dessa. É, o Chico volta amanhã, amanhã é sexta, então amanhã ele tá de volta para Londrina. Ele viaja na segunda à tarde ou no, na terça de manhã, aí só volta no final de semana. Eita, Chico, tá chegando sábado, hein? Alegria do Chico. Também lá em Londrina, um grande abraço para nossa querida ouvinte de todos os dias, a Malu. Boa tarde, Malu. Um abraço para você, para sua irmã, para seu irmão, né? E também para seus filhos e para toda a sua família. Que Deus esteja abençoando a sua saúde, tá bom, minha querida Malu? Isso, Deus está cuidando de você, viu? Com certeza. Então, ó, segura na mão de Deus e vai, tá? Já tudo certo, já deu tudo certo, tá bom, menina? Uma boa tarde para vocês. E agora são 5h27, vamos de música. E é o seguinte, hoje é dia 2 de julho de 2027. Antes eu quero mandar um abraço pro meu amigo Edson Manuel Esteves e a dona Sônia. Eles estão muito perto não, mas estão ouvindo a Luz FM, mandou um recadinho, né? Lá em Montreal, aliás, não está nem em Montreal, está numa cidade vizinha de Montreal, lá no Canadá. E, ó, o meu amigo Edson Manuel Esteves, o Edson, o manezinho da escola, e a dona Sônia, a esposa deles, sempre levando aí o nome da Luvas FM por esse mundo afora, hein? E por isso que eu falo, né? São os embaixadores da Luvas FM. Eles viajam aí por todo o Brasilzão, viajam aí pro exterior, sempre ligadinho na Luz FM. Obrigado, viu, gente? Então, essa cidade aqui, São Bruno de Montarville, é cidade satélite de Montreal, no Canadá. É vizinho, né? Assim conforme Biporã e Londrina, é desse jeito. Então, um abraço para vocês aí, obrigado por tudo que vocês fazem aí pela nossa Luz FM. Então, né, hoje, dia 2 de julho de 2026, hoje é aniversário de uma pessoa muito especial para nós, né? Para todos nós. Para mim, né, é como se fosse meu sobrinho. Isso, porque todo mundo fala que eu sou irmão do pai dele. Eu, irmão de sangue não sou não, mas com certeza irmão de coração, viu? Meu amigo Pedrinho do Som. É, a turma fala que eu pareço com ele, mas coitado dele, né? Não, também não podia fazer isso, né? Né, Pedrinho? Mas ainda bem, nós não somos irmãos de sangue, mas com certeza acho que tem muito irmão de sangue que não combina igual a gente. Eu fico honrado com isso. Então, para mim, eu faço parte dessa família. Então, hoje é aniversário do meu sobrinho, o Davi. O Davi está completando hoje mais um ano de vida. E em nome de toda a sua família, Davi, da sua mãe, a Aide, do seu pai, meu amigo, meu irmãozão, o Pedro, e também especialmente aí da sua tia, viu? A Geni. Com todo o carinho do mundo, ela está parabenizando você. Eles estão parabenizando você. E nós também, tá bom? E desejando Que Deus continue sempre abençoando, cuidando e protegendo seus caminhos, sua vida. E que essa data, Davi, se repita por muitos e muitos anos. E a sua tia, Geni, ela quer mandar uma música especial. Ela gosta muito da música. Essa música praticamente é um hino da música sertaneja, né? Que é o Cuitelinho. E tá aqui, ó, na ponta da agulha, essa música, parabenizando o nosso querido amigo. Ele também faz parte aqui da Luas FM, o Davi. Isso, ele dá assistência pra gente aqui. Davi, que Deus abençoe e proteja sempre a sua vida. Que essa data se repita por muitos e muitos anos. Receba também os parabéns de todos nós aqui da Luas FM, do nosso diretor, né? Marcos Garcia, e toda a equipe aqui da Luas FM. Então, Davi, feliz aniversário. Muito Deus na sua vida, sempre. Que essa data se repita por muitos e muitos anos. Parabéns para você, Davi.

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0: 17h56, boa tarde. Viola Caipira comigo aqui na Luas FM. Olha, vou com você até às 7 da noite, hein? Hoje é quinta-feira, hein? Quinto. Mais um final de semana que chega, né? Eu desejo para você, sua família e seus amigos um excelente e abençoado final de semana a todos. Estamos vivendo o inverno brasileiro e a temperatura nesse momento lá fora 26 graus centígrados. É, temperatura de verão, né? De outono. Mas vem frio por aí, viu?
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0: E no futebol, a Espanha vai vencendo a Áustria, né? É Áustria? Deixa eu ver aqui. Isso, a Espanha vai vencendo a Áustria por 3-0. Finalzinho de jogo já.
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0: Olha, eu quero mandar um abraço especial lá pros meus amigos lá em Cerquilho, o Hamilton César Gomes, a mãe dele, a dona Leonilda, e o sobrinho dele, o Marcelo, é, lá em Cerquilho. São os familiares do Leonilda e o sobrinho dele, o Marcelo, é, lá em Cerquilho.

por seus familiares, seus amigos. Que Deus o tenha, meu amigo. Um grande abraço também para o Valdir Gonçalves Dias, o Vardezinho Pedreiro, tá na escuta, sempre acompanhando a gente, né? O Valdir Gonçalves Dias, o Vardezinho Pedreiro, o Vardezinho da Pitada da Chef também, né? Grande abraço, hein? Acompanhando a nossa programação desde as 5 horas da manhã, ele tá ligado aí com a gente. Obrigado, meu amigo. Grande abraço também para a mãe dele, a dona Ana, que também tá ligadinha lá, né, dona Ana? Boa tarde. Olha, ligadinha com a gente também a dona Emília, é a mãe do Cacá, a avó do Matheus, avó da Ana Elisa, lá na rua 16, curtindo a nossa programação. Obrigado, dona Emília. Uma boa tarde para a senhora, um abençoado final de semana a todos vocês aí.

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Nesta oração da tarde de hoje, eu peço a Deus por todos os enfermos, por aqueles que estão internados nos hospitais, por aqueles que estão nas UTIs, também por todos que estão em tratamento domiciliar. Eu peço em oração especial pela saúde do nosso amigo ouvinte de todos os dias, seu Ailton, das Caçambas Santa Cruz, e por todos seus familiares. Também eu peço pela vida e pela saúde do nosso amigo ouvinte de todos os dias, que reza com a gente nesse momento, seu Walter Martins, lá na Chácara Primavera. Que Deus esteja colocando as mãos sobre a vida e a saúde do nosso querido amigo e ouvinte de todos os dias, o seu Walter Martins. E todos seus familiares, Dona Roseli, o Paulo, a Ivete, o Júnior, a Marta, a Cláudio, o Fabinho, enfim, todos seus familiares. Eu peço também em oração especial pela vida e pela saúde da nossa querida ouvinte de todos os dias lá em Londrina, a Malu, que nesse momento está ligada com a gente também. Recebi agora há pouco aqui uma mensagem dela. Tá bom, Malu? Agora que eu recebi sua mensagem aqui, tá certo? Eu peço que Deus esteja cuidando e abençoando a vida e a saúde dela, da sua irmã, seu irmão, seus filhos e toda a sua família. Que Deus abençoe e proteja a todos. Eu peço também pela minha saúde, eu peço por todas as pessoas que rezam com a gente nesse momento.

através dos 87.9 Luas FM, aqui por perto. E por você que reza com a gente através da luasfm.com, nosso endereço na internet, aonde você estiver, em qualquer parte, no Brasil ou no mundo. Eu peço em oração especial por todos os funcionários da Fundição Tija, pela sua direção, em especial seu Batista e família, também a família Sasaki, o meu amigo André e todos seus familiares. Que Deus continue sempre abençoando e protegendo esta conceituada empresa, a Fundição Tija, que graças a Deus veio para 1º de maio. Eu peço também pelos nossos amigos que estão ligados com a gente lá em Ribeirão Preto, seu João Batista de Campos, primaense de coração, conforme ele diz, sempre, né? E todo o pessoal lá da sua empresa, Astec Contabilidade, seus filhos, o Danilo e o André, a esposa, Dona Vera, os netos, Miguel e o Samir. Também eu peço pelo meu amigo José Borges de Campos, lá em Penápolis, ele que é irmão do seu João Batista. José Borges, também primaense da Vila Nova, conforme eles falam, né? Primaense de coração. Que Deus continue sempre abençoando e protegendo a vida de cada um de seus familiares e a sua, meu amigo Zé Borges. Enfim, eu peço por todos os nossos amigos e ouvintes. Que Deus abençoe a todos.

0: 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Quero também oferecer a oração da tarde para todos os nossos ouvintes que acompanham a nossa programação da Luas FM. Nosso grande abraço, Deus abençoe você e toda a sua família.
1: 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Boa tarde, queridos filhos e filhas. Que a paz do Senhor esteja com você e que o manto de Maria os cubra com seu manto abençoado, santificado. Vamos rezar pelos doentes? Padre, eu queria mandar minhas intenções. Olha, acolho com muito carinho. Só ir no www.padrereginaldomanzotti.com.br e mandar os seus pedidos de oração. Em nome do Pai, do Filho e do Espírito Santo. Amém. Amado Jesus, que no momento do Calvário nos deste Maria por mãe, quando a João proclamou: eis aí tua mãe. Obrigado, Jesus, por ter nos dado mãe tão terna e poderosa, intercessora. Jesus, por intercessão de Nossa Senhora nesta tarde, nós queremos colocar e pedir que a tua mão se estenda sobre os doentes. Principalmente, Senhor, nas minhas enfermidades e nas enfermidades daqueles cujos os nomes apresento agora. Diga os nomes. Jesus, que passaste pelo mundo fazendo bem, tocai nas feridas, amenizai a dor, tirai a ansiedade, esteja ao lado dos que sofrem, santificai-os, Senhor, que os remédios que foram prescritos cumpram a sua função. Abençoai os que cuidam dos doentes e protegei-os com tua mão poderosa. Nossa Senhora, Mãe de Jesus e nossa mãe, como fruto desta Ave Maria, olhai pelos doentes que mais precisam nesta tarde. Ave Maria, cheia de graça, o Senhor é convosco. Bendita sois vós entre as mulheres e bendito é o fruto do vosso ventre, Jesus. Santa Maria, Mãe de Deus, rogai por nós, pecadores, agora e na hora de nossa morte. Amém. Nossa Senhora, intercedei a teu Filho por todos os doentes. Nossa Senhora, rogai pelos que sofrem. Amém.

na terra como no céu. O pão nosso de cada dia nos dai hoje. Perdoai as nossas ofensas, assim como nós perdoamos a quem nos tem ofendido. E não nos deixeis cair em tentação, mas livrai-nos do mal.

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1: 6:21. 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

0: 18:27. Boa noite. Viola Caipira comigo aqui na Luas FM. Olha, vou com você até as 19h. Hoje é quinta-feira, hein? Hoje é quinta-feira. Chegando aí mais um final de semana, né? Eu desejo para você, sua família e todos os seus amigos e familiares um abençoado final de semana a todos.
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0: Agora 18:27, hoje é quinta-feira, quinto, né? Eu já falei isso, né? Isso, tá doido, hein? Então terminou o futebol lá na Copa do Mundo, a Espanha venceu a Áustria por 3-0. Normal, né? Isso. E hoje ainda tem, né? Mais tarde, às 8h, teremos Portugal e Croácia. Vai dar um jogão isso aqui, hein? Com certeza. Então tá aí, ó. É a sequência da Copa do Mundo. E já marcada aí pro próximo domingo, Brasil e Noruega, às 17h. Vai, Brasil! Viu, viu?
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0: E vamos que vamos, né? Agora são 18:28. Quero mandar um abraço para a Heloísa, nossa ouvinte de todos os dias, né? A Heloísa, o rádio dela é fixo, Luas FM, né, Elo? Obrigado, hein, menina? Ah, ela tá lá na Rua 8, lá naquele pedaço da Rua 8, que é conhecido como Rua Estreita, né? Aquele cantinho lá, onde a nossa audiência é muito grande. Obrigado, viu, gente? Não só aí da Rua 8, mas de todas as ruas da cidade, tá bom? Ó, um grande abraço, meu amigo Roosevelt Pegoraro. Ele passou por aqui agora há pouco, a gente bateu um papo aqui e ele já foi embora. Chegou do serviço agora há pouco, deu uma passada por aqui, né? Grande abraço, tá bom, meu amigo Roosevelt? E também pro meu amigo, o Volinês. Voli, boa tarde. É, Volinês. Boa tarde não, boa noite já, né, Volinês? Pensa num camarada, gente boa, viu? Esse Volinês Ferreira. Bom demais da conta. Olha, um grande abraço também para todo o pessoal aí da Rua Estreita, estão ligados com a gente, né? Muito obrigado aí pelo carinho da audiência de vocês, viu? E os nossos amigos lá do Raul Garcia também, todo mundo lá ligadinho nos 87.9, é? Para você mesmo aí do Raul Garcia, nossos amigos, e que Deus abençoe muito a vida de cada um de vocês. Grande abraço para o seu João do Cavaco, lá na Rua 1. Boa tarde, seu João. Que boa tarde, rapaz. É, boa noite. É que aqui tá clarinho, né? Por isso. Olha, eu quero mandar um abraço para o Luiz Henrique, né? O cowboy da Rua 3 e a mãe dele. É, a mãe dele, a Rosa, né? Estão ligadinhos acompanhando a gente lá. Alô, meu amigão, cowboy da Rua 3. Luiz Henrique, boa tarde. De novo, boa noite, viu? Oh, meu pai do céu, isso eu acho que é problema de veia, viu? É, a idade vai chegando, o camarada vai ficando meio esquecido, às vezes esquece até de chegar para fazer o programa 8 horas da manhã aqui, né? E a rádio sai do ar e dá um problema sério, rapaz. Quero pedir desculpa aí pro meu amigo Carlota, né? E hoje seria o dia de fazer programa aqui às 8 da manhã. E não foi por culpa dele não, viu? Eu falo que a culpa foi toda minha, viu? Eu perdi a hora mesmo. E acordei, já era mais de 8 horas. Bem mais. Cheguei aqui, a rádio tava até fora do ar. Porque fica programado para às 8 toda quinta-feira, né? 8 horas a gente entra no ar ao vivo aqui. Então hoje deu B.O. Infelizmente, né? Eu peço desculpa aí para todos os nossos amigos e ouvintes. Também pro patrão, né? Isso. E pro meu amigo Carlota. Ele levanta, né? Ele prepara o programa para vir fazer com tanto carinho aí para os ouvintes e depois chega aqui, o Dinei não tá aqui. A rádio tá fechada. Dinei perdeu o sono de madrugada. Oh, até tarde, né? Tarde da manhã, até de manhã acordado. Aí perdeu a hora. É complicado, viu? A saúde da gente já não tá mais essas coisas. E aí acontece isso aí. Não tá fácil não, viu, gente? É, eu brinco, mas a situação é brava. Infelizmente, hoje eu perdi a hora, não cheguei aqui. Eu costumo chegar às 7h30, quando tem programa ao vivo, 7h30 da manhã já tô aqui, né? E hoje, infelizmente, eu não cheguei. Mas fazer o quê? Peço desculpas aí a todos os nossos ouvintes, também pro meu amigo Carlota. Carlota, mil perdões, tá bom, meu amigo? Que Deus abençoe você, Marilena, a Vanessa, toda a sua família. Olha, eu quero mandar um abraço pro João Totó, né? O João Totó tá na espera das músicas dele lá, tá lá na água de São Xavier ouvindo a gente. Totó, você vai ouvir as músicas, tá bom? Então tá aí, ó. O Totó quer ouvir duas músicas, vai ouvir até mais, né? E ele tá oferecendo lá pra todos os seus familiares e amigos e todos os nossos ouvintes e pra nós aqui também, né, Totó? E ele fala assim: eu tô orando por você e pelo seu irmão. Obrigado, viu, meu amigo? Muito obrigado pelas orações. Eu preciso mesmo de muitas orações. Rapaz, a coisa tá cada vez pior pra mim. Eu quase não tô enxergando nada. Até quero pedir desculpa, né? Às vezes a pessoa me cumprimenta aí na rua. Aliás, na rua quase não tá me cumprimentando mais, porque eu não tô saindo na rua quase. Muito difícil. Só se em último caso mesmo. Então, tá ruim a vista, eu não tô enxergando, tô esperando a chamada pra cirurgia. Se Deus quiser, logo vai sair, aí eu vou ficar bom, se Deus quiser. Mas tá difícil, né? Eu não reconheço as pessoas a menos de 3 metros de distância, eu já não reconheço as pessoas. É complicado. Então, e outra coisa, né? Tem que sair na rua, tem que tomar muito cuidado. É, eu só vejo nuvem, fumaça na minha frente, escuridão. Tá difícil, mas com fé em Deus, logo, logo, tudo vai se resolver. Isso é problema da idade também, viu? Porque eu já passei dos 30 mais 10. Então vamos trazer as músicas aí, daqui a pouco a gente volta com você. Um grande abraço a todos nossos amigos e ouvintes. Boa noite. Vamos nessa? Que horas são, hein?
2: 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E a hora certa?
3: 6h34.
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2: Boa noite.

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3: Boa noite.

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2: Olá, boa noite.
1: Boa noite para você que nos acompanha em todo o país.
2: Quinta-feira, 2 de julho de 2026.
1: Vamos ao destaque do dia: investimento em infraestrutura.
2: Ferrovia Transnordestina vai receber mais 600 milhões de reais para acelerar as obras.
1: Hoje, no Ceará, foram entregues mais 101 quilômetros de trilhos e novos vagões para o transporte de grãos e fertilizantes.
2: Presidente Lula destaca a importância da ferrovia que vai ligar o Piauí ao porto de Pecém, atravessando 53 municípios nordestinos.
3: Essa é uma estrada de ferro vital para a perspectiva de desenvolvimento dessa região.
1: E ainda, integração do São Francisco.
2: Inaugurado o túnel Major Salles, que vai levar água da Paraíba ao Rio Grande do Norte. Pablo Mundim.
4: Com 6,5 km de extensão, a estrutura recebeu investimentos de mais de 85 milhões de reais e terá capacidade para transportar até 20 metros cúbicos de água por segundo.
1: E hoje nós vamos falar sobre a relação entre o Bolsa Família e a saúde dos beneficiários.
2: Pesquisa aponta que menos bebês nascem abaixo do peso e também menor risco de morte por causa relacionadas à gravidez e ao parto. Luana Karen.
5: O risco de morte por doenças cardiovasculares diminuiu 4% entre beneficiários do Bolsa Família. As hospitalizações por abuso de álcool e outras drogas caem 17%.
1: Na apresentação da Voz do Brasil, Mariana Jungmann e Luciano Seixas.
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1: Entregas na saúde e na educação.
2: Em Juazeiro do Norte, no Ceará, ônibus escolares e unidades odontológicas móveis estão sendo destinadas a municípios do estado.
1: O repórter Nazi Brum tem os detalhes ao vivo aqui no estúdio da Voz do Brasil. Boa noite, Nazi.
6: Olá, boa noite, Luciano, Mariana, ouvintes da Voz do Brasil. Olha, são 40 novos ônibus escolares que vão para o transporte escolar em 40 municípios do estado. Um investimento de 18 milhões de reais por meio do novo programa de aceleração do crescimento Novo PAC. Os veículos contam com equipamentos de segurança e todos possuem ar-condicionado, o que dá mais conforto para as crianças. No total, o governo do Brasil prevê a entrega de 1.500 ônibus escolares em todo o país no programa de renovação de frota. Já na área da saúde, o Ceará está recebendo 29 unidades odontológicas móveis que vão fornecer atendimento em áreas remotas ou de difícil acesso. Essas unidades realizam procedimentos clínicos, ações de prevenção e promoção da saúde bucal, ampliando o acesso à população aos serviços do Sistema Único de Saúde. E o presidente Lula participa daqui a pouco dessas entregas lá em Juazeiro do Norte. Mariana e Luciano.
2: Obrigada, Nazi Brum, pelas informações ao vivo aqui na Voz do Brasil.
1: Uma obra estratégica que promete reduzir custos no transporte e aumentar a competitividade do Brasil.
2: Também lá no Ceará, o presidente Lula entregou hoje mais 100 quilômetros da ferrovia transnordestina.
1: Quando pronta, ela vai transportar mais de 30 milhões de toneladas de cargas por ano, integrando o Nordeste aos principais corredores logísticos do país.
7: A bordo de um trem, o presidente

0: presidente Lula visitou as obras da Transnordestina, no Ceará, e entregou mais 101 quilômetros da ferrovia, no trecho entre Acopiara e Quixeramobim. Também foram entregues 100 novos vagões graneleiros, fabricados pela indústria nacional, para o transporte de grãos e fertilizantes. Outros 433 ainda serão produzidos. Lula anunciou também investimentos de 600 milhões de reais para acelerar a execução da obra e destacou o impacto da ferrovia no desenvolvimento econômico da região.
1: Essa é uma estrada de ferro vital para a perspectiva de desenvolvimento dessa região. Ela envolve o estado do Piauí, envolve o estado de Pernambuco, envolve o estado do Ceará. Mas o Rio Grande do Norte disse que é um pedacinho dela também. Alagoas, que é um pedacinho da estrada de ferro. Rio Grande do Norte, que é um pedacinho. Se isso aqui der certo, vai ter um pedacinho para todo mundo, porque essa é a obrigação nossa de levar possibilidade de desenvolvimento para as pessoas desse país.
0: Com a entrega dos novos trechos, a ferrovia passa a contar com 777 quilômetros concluídos. Quando finalizada, em 2027, a Transnordestina terá 1.206 quilômetros de extensão, desde o Piauí até o Ceará, atravessando 53 municípios nordestinos e consolidando um novo eixo logístico. Dos 15 bilhões de reais estimados para concluir a obra, a ferrovia recebeu 11 bilhões até maio deste ano. O ministro dos Transportes, Jorge Santoro, lembra que investir em ferrovias é melhorar a vida da população.
2: Ferrovia cria um fenômeno chamado aglomeração. Juntar atividades econômicas, juntar equipamentos públicos, reduzindo o custo, aumentando a produtividade, melhorando a vida das pessoas.
0: A Transnordestina terá capacidade para transportar mais de 30 milhões de toneladas de carga por ano, reduzindo o custo com transporte e fortalecendo o escoamento de grãos, fertilizantes, combustíveis, cimento e minério. Reportagem Graziele Bezerra.
3: E hoje o presidente Lula esteve em Luiz Gomes, no Rio Grande do Norte, para inaugurar o túnel Major Salles, uma das obras mais importantes do ramal do Apodi, que vai levar água ao oeste do Rio Grande do Norte e reforçar a segurança hídrica da região.
4: O ramal do Apodi vai beneficiar cerca de 750 mil pessoas em 54 municípios dos estados do Rio Grande do Norte, Paraíba e Ceará.
5: Com 6,5 km de extensão, o túnel Major Salles vence o trecho mais complexo do ramal do Apodi e faz a ligação entre a Paraíba e o Rio Grande do Norte. A estrutura recebeu investimentos de mais de 85 milhões de reais e terá capacidade para transportar até 20 metros cúbicos de água por segundo. O ramal faz parte do projeto de integração do Rio São Francisco e, quando concluído, vai beneficiar cerca de 750 mil pessoas em 54 municípios do Rio Grande do Norte, Paraíba e Ceará. Uma obra complexa que vai levar água e desenvolvimento para a região, disse o ministro da Integração e do Desenvolvimento Regional, Valdez Góes.
6: O ramal do Apodi foi 1,5 bilhão de reais. Só o túnel Major Salles foi mais de 80 milhões de reais para fazer. Para a água chegar, matar a sede e produzir emprego e renda.
5: Mais do que uma grande obra de engenharia, o túnel representa esperança para uma região marcada por longos períodos de estiagem. A chegada das águas do Velho Chico significa mais segurança para o abastecimento das cidades, fortalecimento da agricultura e melhores condições de vida para quem convive há décadas com a seca. A ministra da Casa Civil, Miriam Belchior, lembra que foram anos de empenho para realizar o maior projeto hídrico do país.
7: Nós fizemos um número gigantesco de reuniões para resolver problemas. Quantas vezes eu sobrevoei o eixo norte, o eixo leste para ver o andamento das obras. Foram muitos anos para a gente garantir que essas obras estejam hoje beneficiando a população aqui do Rio Grande do Norte.
5: O túnel Major Salles integra o trecho final do ramal do Apodi. Ao todo, o projeto de integração soma 477 quilômetros de canais em dois eixos. Com a obra, 12 milhões de pessoas vão ser beneficiadas em 390 municípios de Pernambuco, Paraíba, Ceará e Rio Grande do Norte. É água para a população do semiárido, mais produtiva produção e mais dignidade a quem sempre precisou conviver com a escassez e a fome, disse o presidente Lula.
1: Eu fico imaginando a quantidade de séculos que o povo do semiárido espera água. A seca é um fenômeno da natureza que a gente não briga com a natureza. Mas a fome, por conta da seca, é falta de credibilidade e de caráter de quem governa o país ou os estados.
5: No Rio Grande do Norte, o governo do Brasil também entregou 20 ônibus escolares por meio do novo PAC. Os veículos vão reforçar o transporte de estudantes, principalmente nas áreas rurais. Reportagem Pablo Mundim.
3: As empresas estatais federais brasileiras tiveram lucro de quase 170 bilhões de reais em 2025.
4: Um aumento de 45% em relação ao ano anterior.
3: Mais recursos e também mais investimentos para políticas públicas de apoio ao cidadão.
8: O lucro acumulado em três anos se aproxima dos 484 bilhões de reais. Os dados estão no relatório agregado das empresas estatais de 2025, divulgados nesta quinta-feira pelo Ministério da Gestão. Quase 5% de toda a riqueza produzida no país foi resultado de investimentos das estatais federais. 2025 também marca o crescimento dos investimentos dessas empresas. São 115 bilhões e 900 milhões de reais, um aumento de 115% comparado a 2022. A Conab, por exemplo, executou o maior programa de aquisição de alimentos da história. Foram compradas aproximadamente 88 mil toneladas de alimentos em 2025. E a Petrobras atingiu a maior produção de petróleo desde quando foi criada. De acordo com a secretária de Coordenação e Governança das Empresas Estatais, Elisa Leonel, para além do lucro expressivo e da contribuição com o orçamento do país, o impacto social dessas empresas é bem claro no dia a dia da população brasileira.
9: A Embrapa, com a pesquisa agropecuária, que gera uma segurança alimentar e uma produtividade no campo brasileiro inestimável. As empresas hospitalares, que têm prestado apoio fundamental ao SUS, são cerca de 51 hospitais nas redes hospitalares de empresas estatais federais. E os aeroportos regionais, por exemplo, que a Infraero gere e que são necessários num país de dimensão continental.
8: Outro ponto de destaque é a atuação de estatais como o Serpro, que usa as melhores tecnologias para garantir soberania digital, processando e armazenando em território nacional os dados dos brasileiros. Reportagem Carlos Oliveira.
4: O Bolsa Família traz impactos na saúde dos beneficiários.
3: Foi o que mostrou estudos da Fiocruz com organizações parceiras.
4: O risco de morte materna, por exemplo, é 30% menor entre quem é atendido pelo programa.
10: Reduzir a pobreza faz bem para a saúde. A conclusão é de um conjunto de pesquisas da Fiocruz, que analisou os impactos do Bolsa Família na saúde dos beneficiários ao longo dos últimos 10 anos. Os dados foram divulgados em revistas científicas e mostram a relação entre o programa de distribuição de renda e a redução da mortalidade e da incidência de diversos tipos de doenças em populações vulneráveis, como exemplificou o pesquisador da Fiocruz, Maurício Barreto.
11: Desde a mortalidade materna, a mortalidade infantil, a nutrição infantil, a doenças infecciosas como a tuberculose, HIV, AIDS, hanseníase, né? Ficou muito sólido a ideia de que há um efeito positivo do Bolsa Família na saúde da população brasileira.
10: Entre mais de 4 milhões de bebês nascidos vivos, as gestantes beneficiadas pelo Bolsa Família apresentaram uma probabilidade 11% menor de ter bebês com baixo peso. E o risco de morte por causas relacionadas à gravidez e ao parto foi até 31% menor em comparação com aquelas que não recebiam o benefício. Segundo os pesquisadores, o resultado está associado ao maior acesso ao pré-natal e aos serviços de saúde estimulados pelas condicionalidades do programa. Como explica Rafael Osório, secretário de Avaliação, Gestão da Informação e Cadastro Único do Ministério do Desenvolvimento e Assistência Social, Família e Combate à Fome.
12: As gestantes têm que fazer o pré-natal, as nutrizes têm que levar suas crianças recém-nascidas para fazer o acompanhamento do desenvolvimento, a medição do peso e da altura para saber se a criança está se desenvolvendo bem. A vacinação, a condicionalidade Ela traz a família para o serviço.
10: Ainda entre os achados das pesquisas, está que o risco de morte por doenças cardiovasculares diminuiu 4% entre beneficiários do Bolsa Família. As hospitalizações por abuso de álcool e outras drogas caem 17%. Já os riscos de desenvolvimento de HIV caem 41%, enquanto a probabilidade de morte pela doença é 39% menor. No caso da tuberculose, beneficiários do Bolsa Família tiveram incidência 41% menor da doença. As pesquisas utilizaram dados do Cadastro Único para Programas Sociais do Governo Federal, referentes a cerca de 96 milhões de cidadãos brasileiros, cruzados com informações sobre nascimentos, hospitalizações, notificações de doenças e óbitos. Reportagem Luana Karen.
3: E foi lançada hoje também a terceira edição da Pesquisa Nacional de Saúde 2026.
4: O estudo realizado pelo IBGE e Ministério da Saúde vai investigar o estado de saúde, hábitos de vida e utilização dos serviços de saúde em mais de 140 mil domicílios no país.
3: A edição deste ano traz novidades como a coleta de biomarcadores, como sódio, colesterol, hemoglobina glicada, além de sorologia para chikungunya.
4: A pesquisa começa a ser feita na segunda-feira, dia 6 de julho. E os resultados vão orientar políticas públicas, apoiar a gestão do Sistema Único de Saúde e monitorar metas nacionais na área.
3: O governo do Brasil segue com ações humanitárias na Venezuela, atingida por terremotos que já causaram a morte de mais de 2 mil pessoas.
4: Um hospital de campanha da Marinha foi montado em La Guaira e equipes brasileiras estão oferecendo atendimento, incluindo internação, módulo pediátrico e estrutura voltada a doenças infecciosas.
3: A capitão de Mariguerra, Marisa Martins, fala sobre a estrutura de atendimento.
13: A gente tem uma capacidade agora, nesse momento, de até 20 internações por até 48 horas. Temos uma capacidade de 2 leitos de CTI. Conseguimos fazer em torno de 150 atendimentos por dia. Temos um pequeno centro cirúrgico que a gente consegue fazer pequenos procedimentos. A gente está vendo muito nesse momento, desde quando a gente chegou até agora, são os pós-traumas, né, que não tiveram assistência depois que foram atendidos, primeiro atendimento, e foram embora. Então a gente está pegando essa segunda fase, pessoas que já são de doenças crônicas, diabéticos, hipertensos.
4: O governo federal também tem transportado toneladas de insumos em saúde e purificadores de água até a Venezuela.
3: A exportação de produtos de defesa brasileiros ultrapassou US$1,8 bilhão no primeiro semestre do ano.
4: Uma alta de 29% se comparado ao mesmo período de 2025.
3: Os produtos já chegaram a 150 países por meio de 130 empresas exportadoras.
4: Entre os produtos exportados estão aeronaves, armamentos leves, munições e serviços de engenharia.
3: Para o secretário de Produtos de Defesa do Ministério da Defesa, Heraldo Luiz Rodrigues, esse crescimento foi impulsionado por ações de incentivo do governo do Brasil.
14: Nós estamos investindo bastante, não só a defesa, mas todos outros ministérios investem também na aplicação de recursos para o desenvolvimento tecnológico das nossas empresas de defesa. Esse desenvolvimento, ele capacita as empresas a terem produtos no estado da arte para poder ser vendido. Então, produtos de defesa com alta qualificação e com boa operacionalidade para uso. Então, isso começa aí um processo de fortalecimento das indústrias.
4: Mais de 64 mil procedimentos médicos e sociais foram realizados pela Força Aérea Brasileira em regiões de difícil acesso na Amazônia.
3: A Operação Excelsior percorreu uma rota estratégica pelo interior do Amazonas e do Pará para levar atendimento especializado e exames.
15: O exercício de campanha de emprego de logística, saúde e intendência operacional, o Excelsior 2026, realizou 64.119 procedimentos médicos e sociais em comunidades de difícil acesso, levando atendimento especializado, exames e suporte à população ribeirinha. A ação foi realizada em parceria com a organização não governamental Voluntários do Sertão e percorreu uma rota estratégica pelo interior da Amazônia, passando pelos municípios de Itacoatiara e Parintins, no estado do Amazonas, e chegando na etapa final em Oriximiná. O brigadeiro médico Alexandre de Araújo Melo, comandante do exercício, traz mais detalhes.
16: Os principais desafios foram as grandes distâncias e dificuldades de acesso na Amazônia, o elevado volume de pacientes, a necessidade de assistência multidisciplinar, a limitada oferta local de exames e procedimentos especializados e a garantia da continuidade do cuidado. Esses desafios foram superados por meio de planejamento logístico integrado, emprego de estruturas temporárias de atendimento, atuação de equipes multiprofissionais, mobilização de especialistas e equipamentos, utilização de telemedicina e articulação com as redes locais de saúde para encaminhamento e acompanhamento dos casos mais complexos.
15: Para atender essas comunidades, a FAB mobilizou um hospital de campanha e uma estrutura de apoio logístico capaz de transportar equipamentos, medicamentos e profissionais de saúde para a região. Balsas da Comissão de Aeroportos da Região Amazônica foram utilizadas no transporte de materiais, enquanto equipes de apoio garantiram a montagem e o funcionamento da estrutura. Além do atendimento médico, a operação contou com ações de acolhimento social e assistência religiosa, oferecendo apoio aos moradores e também às equipes envolvidas na missão. Reportagem Gabriel Pinheiro.
4: Já está em funcionamento a plataforma informa.br para facilitar o acesso a informações públicas do Poder Executivo Federal.
3: Criada pela Controladoria Geral da União, a ferramenta utiliza inteligência artificial para localizar dados disponíveis em diferentes portais do governo e assim apresentar os resultados em um único ambiente.
4: Pelo informa.br, o cidadão pode pesquisar informações sobre áreas como saúde, educação, transporte, segurança e benefícios sociais.
3: Caso o conteúdo não esteja disponível, também é possível registrar e acompanhar pedidos diretamente pelo sistema.
4: Saiba mais sobre a nova plataforma em informabr.cgu.gov.br.
3: Aprender uma nova língua de forma gratuita e direto pelo celular ou computador já é uma realidade para muitos brasileiros que utilizam o MEC Idiomas.
4: A plataforma ultrapassou as 560 mil matrículas em todo o país.
3: O programa do Ministério da Educação agora vai ser integrado ao programa Idiomas Sem Fronteiras para ampliar o acesso dos estudantes.
17: O MEC Idiomas ultrapassou a marca de 564 mil matrículas ativas em todo o país. A plataforma gratuita do Ministério da Educação oferece cursos de inglês e espanhol em formato online, com aulas que vão do nível básico ao nível avançado e podem ser acessadas pelo portal ou aplicativo. Do total de matrículas, mais de 426 mil são para cursos de inglês e cerca de 138 mil para espanhol. Os estudantes têm acesso a teste de proficiência, trilhas de aprendizagem, exercícios, recursos de inteligência artificial para praticar conversação e comunidades de estudo. A plataforma vai ser integrada ao programa Idiomas Sem Fronteiras, fortalecendo a Política Nacional de Ensino de Línguas. A iniciativa busca ampliar o acesso gratuito ao aprendizado de idiomas, melhorar a proficiência dos estudantes e apoiar a formação acadêmica e profissional em todo o país. Para se inscrever, acesse gov.br/MEC. Claudimário Carvalho, para a Voz do Brasil.
4: O aplicativo pode ser baixado pelos sistemas iOS ou Android. Já a plataforma pode ser acessada pelo site mecidiomas.mec.gov.br.
3: E as inscrições para o ProUni, o Programa Universidade para Todos, abrem no dia 7 de julho.
4: O programa é destinado a quem procura vaga em instituição de ensino superior privada.
3: Saiba quem pode participar.
18: O Ministério da Educação publicou o edital do processo seletivo do Programa Universidade para Todos, o ProUni, para o segundo semestre de 2026. As inscrições são gratuitas e estarão abertas de 7 a 10 de julho, exclusivamente pela internet no endereço acessounico.mec.gov.br. Para se inscrever, é necessário ter completado o ensino médio e ter participado das edições de 2024 ou de 2025 do Exame Nacional do Ensino Médio, o Enem. No exame, o candidato deve ter tirado, no mínimo, 450 pontos na média das cinco provas, sem ter zerado a redação. O edital veda a inscrição para quem declarou ter participado do Enem na condição de treineiro, ou seja, para quem fez o exame apenas para autoavaliação antes mesmo de concluir o ensino médio. Para fins de classificação e pré-seleção no ProUni, será utilizada a edição do Enem em que o estudante conseguiu a melhor média. O resultado da primeira chamada vai ser divulgado no dia 15 de julho no endereço acessounico.mec.gov.br/ProUni. Já a segunda chamada sairá no dia 5 de agosto. Reportagem Júlio César de Oliveira.
4: Mais investimento na educação superior no país.
3: O Ministério da Educação anunciou mais 90 milhões de reais para fortalecer as universidades federais.
4: Do total, 70 milhões de reais vão ser destinados às ações de extensão universitária. Os recursos vão ser distribuídos entre 69 universidades federais e poderão financiar atividades que aproximem o ensino da comunidade.
3: Outros 20 milhões de reais vão ser destinados à criação de cuidotecas, espaços de acolhimento para crianças que funcionarão no período noturno.
4: Mais brasileiros no mundo digital.
3: Pesquisa do IBGE revela que no ano passado 95% dos lares brasileiros tinham internet.
4: É o maior percentual da pesquisa, com um aumento de 1,3 ponto percentual em relação ao ano anterior.
3: O crescimento foi mais acelerado nas áreas rurais e a região norte apresentou maior aumento no percentual de domicílios com banda larga fixa.
4: A conexão discada, aquela feita pela rede de telefone, foi de apenas 0,2% no Brasil.
3: De acordo com o Ministério das Comunicações, pela primeira vez, mais de 90% da população com 10 anos ou mais utilizou a internet.
4: E essas foram as notícias do Governo do Brasil.
3: Uma realização da Secretaria de Comunicação Social da Presidência da República.
4: Com produção da empresa Brasil de Comunicação.
3: Fique agora com as notícias do Poder Judiciário e do Congresso Nacional. Boa noite.
4: Boa noite para você, até amanhã.
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21: STF homologa plano de reestruturação da Comissão de Valores Mobiliários.
22: STJ restabelece condenação da banda Aviões do Forró ao pagamento de danos morais por uso não autorizado de música.
21: Para a Justiça do Trabalho, motorista de ônibus não acumula função por atuar também como cobrador.
22: Boa noite, eu sou Marcela Luiz.
21: E eu sou Walter Lima.
22: O Supremo Tribunal Federal homologou o plano emergencial de reestruturação da Comissão de Valores Mobiliários, a CVM, apresentado pela União.
21: A elaboração do plano foi determinada pelo tribunal no âmbito da ação que questiona dispositivos de lei sobre a taxa de fiscalização dos mercados de títulos e valores mobiliários. Marcelo Della Libera.
23: O relator do caso é o ministro Flávio Dino. Em maio, ele determinou que a arrecadação futura da taxa de fiscalização passasse a ser destinada à CVM, observada a desvinculação das receitas da União, e proibiu novas retenções pelo Tesouro Nacional. Na mesma decisão, o ministro também determinou que a União apresentasse dois planos de reestruturação da autarquia. O primeiro, de caráter emergencial, foi este, homologado nesta quinta-feira. O segundo, de médio prazo, deverá ser apresentado em até 90 dias. Na nova versão, a União elevou as metas de julgamento de processos administrativos para o segundo semestre de 2026, apresentou o cronograma para a incorporação de 30 novos servidores aprovados no Concurso Público Nacional Unificado e previu a criação de um fórum permanente entre a CVM e o Banco Central para aprimorar a fiscalização de mercados como os de fintechs, tokens e criptoativos, criadas por inovações financeiras.
22: Banda Aviões do Forró terá de indenizar por danos materiais e morais autores da música Pra Lavar.
21: Essa condenação foi restabelecida pelo STJ. Fátima Uchoa.
24: Os autores da música ajuizaram ação por danos materiais e morais, alegando que a obra foi gravada e executada em público sem autorização e que trechos do refrão foram empregados em material publicitário de uma marca de cerveja sem identificação da autoria. O Tribunal de Justiça de Pernambuco manteve apenas a condenação por danos materiais, mas a quarta turma do STJ restabeleceu sentença que concedeu também reparação moral de R$ 100 mil, avaliando que o uso indevido da música gera dano moral sem necessidade de prova de abalo psicológico, independentemente de eventual valorização ou desvalorização da música com o uso pela banda Aviões do Forró. A relatora foi a ministra Isabel Galotti.
22: Para a Justiça do Trabalho, motorista de ônibus não acumula função por atuar também como cobrador.
21: Esse é o entendimento unânime da Justiça do Trabalho, Mila Amaral.
0: A quinta turma do TST isentou a empresa Aviação Redentor do Rio de Janeiro de pagar adicional ao motorista. Ele trabalhou por 7 anos na empresa e alegou que nos fins de semana, além de dirigir, também fazia o trabalho de cobrador nas folgas dos colegas. Por isso, pedia 30% a mais no salário. O Tribunal Regional do Trabalho do Rio acatou o pedido do motorista, mas o TST reverteu a decisão. Isso porque esse tipo de situação já é um tema de consenso para o tribunal, ou seja, é de entendimento unânime que diz que as funções de motorista e cobrador são complementares e compatíveis.
22: Justiça determina a cassação de chapas por fraude à cota de gênero em município de Rondônia.
21: A ação foi ajuizada pelo Ministério Público Eleitoral. Vanessa Pereira.
1: As decisões do Tribunal Regional Eleitoral de Rondônia confirmaram que houveram fraudes à cota de gênero por parte das legendas do PDT e Agir no município de Pimenta Bueno, em Rondônia, durante as eleições de 2024. O tribunal acolheu os argumentos do MP Eleitoral e reconheceu que os partidos usaram candidaturas femininas fictícias apenas para preencher o percentual mínimo de 30% exigido pela legislação, sem o real propósito de disputa eleitoral. Na decisão, a justiça determinou a anulação dos votos das legendas do PDT e Agir para o cargo de vereador e tornou dirigentes e candidatas inelegíveis por 8 anos.
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22: Uma boa noite.
21: E até amanhã.
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1: Eu sou Paula Groba.
2: E eu sou Humberto Pinheiro.
1: E estes são os destaques de hoje do Jornal do Senado, que começa agora.
2: Senado vota MP de 266 milhões e meio para as cidades atingidas por enchentes em Minas Gerais.
1: Rede de proteção à mulher passa a ter prioridade no recebimento de alimentos.
2: Sancionada lei que inclui Ayrton Senna entre os heróis da pátria.
1: Boa noite.
2: Boa noite.
1: Além de proteção e abrigo, mulheres que escapam da violência doméstica precisam ter acesso à alimentação. E para ajudar nesse acolhimento, uma nova lei garante prioridade no abastecimento de alimentos às casas-abrigo e aos centros de atendimento às vítimas.
2: A norma teve origem em um projeto da senadora Tereza Leitão. Os detalhes com Marcela Cunha.
3: Com a nova lei, a rede de acolhimento a mulheres em situação de violência doméstica e familiar passa a ter prioridade no abastecimento de alimentos distribuídos pelo Sistema Nacional de Segurança Alimentar e Nutricional, o SISAM. A regra vale especialmente para centros de atendimento integral e casas-abrigo previstos na Lei Maria da Penha. A medida também alcança os dependentes das vítimas, como filhos e outras pessoas sob seus cuidados. O texto teve origem na proposta da senadora Tereza Leitão, do PT de Pernambuco, que lembrou que a ideia é reforçar a rede de proteção, garantindo a alimentação durante o período de acolhimento.
4: Destacando que é mais uma forma de garantir apoio, acolhimento às mulheres vítimas de violência. Essa é uma luta grande que precisa ser travada em todas as frentes.
3: Já a relatora, a ex-senadora Augusta Brito, do Ceará, afirmou que a medida ajuda a fortalecer a rede de atendimento para que mulheres em situação de violência tenham condições de deixar o ambiente de agressão com apoio e dignidade. A expectativa é que a prioridade no fornecimento de alimentos ajude a manter em funcionamento os serviços que recebem mulheres e crianças em situação de risco.
1: E a Comissão de Direitos Humanos aprovou um projeto que evita que a indenização paga pelo agressor à vítima de violência doméstica saia do patrimônio comum do casal.
2: Atualmente, a lei já prevê, por exemplo, o ressarcimento ao SUS pelo agressor de possíveis custos de tratamento de saúde da vítima devido às agressões. Repórter Rodrigo Rezende.
5: Quando for definido pela Justiça que um agressor indenize a mulher vítima da agressão e essa for sua esposa, os recursos para o pagamento não poderão ser retirados dos bens em comum do casal. No caso, por exemplo, de um casamento em comunhão de bens. Esse é o objetivo de um projeto aprovado pela Comissão de Direitos Humanos do Senado. A relatora, a senadora Jussara Lima, do PSD do Piauí, apontou que essa é uma questão de justiça. Ela teve seu relatório lido na CDH pela senadora Damaris Alves, do Republicanos do Distrito Federal.
6: Sem essa cautela, poderia ocorrer uma distorção evidente. A vítima seria formalmente indenizada, mas na prática, parte do valor indenizatório sairia de seu patrimônio.
5: Atualmente, a lei já prevê, por exemplo, o ressarcimento ao SUS pelo agressor de possíveis custos de tratamento de saúde da vítima devido às agressões. O projeto será analisado agora pela Comissão de Constituição e Justiça.
1: O episódio envolvendo um pedaço de vidro em um copo de água de uma professora, colocado por alunos de uma escola municipal de São José dos Campos, no interior de São Paulo, reacendeu o debate sobre a segurança dos profissionais da educação.
2: No Senado, a Comissão de Constituição e Justiça aprovou um projeto que endurece as penas para crimes cometidos contra profissionais das áreas de educação e saúde. Os detalhes com o repórter Bruno Lourenço.
7: O projeto de lei eleva o homicídio, lesão corporal grave ou morte contra esses profissionais no exercício de suas funções ao patamar de qualificado e, consequentemente, ao rol dos crimes hediondos. Além disso, aumenta as penas para lesão corporal, ameaça, constrangimento ilegal, desacato e injúria. O relator, senador doutor Irã do Progressista de Roraima, defendeu que o endurecimento penal é pedagógico e urgente para conter o sentimento de desamparo que assola essas categorias essenciais ao desenvolvimento social do país.
8: O aumento dos casos de agressões a trabalhadores da da Saúde e da Educação demonstra que os mecanismos jurídicos e institucionais atualmente disponíveis são insuficientes para assegurar um ambiente de trabalho digno e seguro para esses profissionais.
7: O crime hediondo impede benefícios como anistia, graça ou indulto e torna a progressão de regime prisional muito mais rigorosa.
1: E um grupo de senadores quer agilizar a votação em plenário e antes do recesso do projeto que regulamenta a educação domiciliar no Brasil.
2: A proposta que trata do homeschooling está sob análise no Senado desde 2022 e já mobilizou manifestações favoráveis e contrárias da sociedade. O parecer da relatora é pela aprovação. A repórter Raíssa Abreu conta os detalhes.
9: O senador Eduardo Girão, do Novo do Ceará, um dos que assinou o pedido de urgência, disse que o ensino domiciliar precisa de uma definição, já que muitas famílias que já praticam o chamado homeschooling têm vivido em insegurança jurídica. Em 2019, o STF decidiu que a modalidade não é inconstitucional, mas que precisa ser regulamentada por uma legislação específica.
10: Enquanto a gente não cumpre o nosso papel no Senado, famílias estão sendo aí intimidadas por militantes ideológicos do judiciário, inclusive com até prisão, pedido de prisão, né? Porque essas famílias não estão conseguindo se regulamentar porque o Senado não age.
9: Quem não concorda com a liberação da prática, como o professor Romualdo Portela, teme que as crianças e adolescentes percam o direito ao convívio com a diferença proporcionado pelas escolas.
11: A educação domiciliar é uma privação de direito destas crianças, porque elas não são preparadas para viver num mundo em que necessariamente elas terão que se haver com uma pluralidade de comportamentos, de crenças, de modos de encarar a vida.
9: Eduardo Girão informou que o pedido de urgência está sendo negociado com o presidente do Senado, Davi Alcolumbre.
1: O Senado aprovou hoje a medida provisória que destina 266 milhões e meio de reais para a reconstrução da Zona da Mata Mineira, atingida pelas fortes chuvas de março.
2: Os recursos serão usados na recuperação de moradias e serviços públicos e no pagamento de auxílio a famílias afetadas. A reportagem é de Douglas Castilho.
12: Do valor total, uma parte será aplicada diretamente em ações de resposta e reconstrução de infraestrutura emergencial, como habitações, escolas e unidades de saúde destruídas pelas tempestades, e o restante será convertido em pagamento de uma parcela única de R$ 7.300 para cerca de 5 mil famílias elegíveis. A votação da MP foi viabilizada após uma rápida articulação do Congresso Nacional, e o presidente do Senado, Davi Alcolumbre, explicou a urgência da análise da matéria.
13: O estado de Minas Gerais, a Zona da Mata Mineira, perderia a possibilidade de utilizar esse crédito para minimizar os danos e os impactos causados pelaquela tragédia natural. Não seria razoável um estado da federação que sofreu com uma tragédia não ter condições de minimizar os danos e os impactos causados por essa tragédia a centenas e milhares de pessoas.
12: Com a aprovação nas duas casas do Congresso, o texto que segue para a promulgação assegura o repasse imediato das verbas que serão alocadas pelo Ministério da Integração.
1: Uma lei que teve origem num projeto do Senado inscreveu o nome de Ayrton Senna da Silva no livro de heróis e heroínas da pátria.
2: Tricampeão mundial de Fórmula 1, Senna já era patrono do esporte brasileiro e agora passa a integrar o memorial que homenageia brasileiros e brasileiras que marcaram a história do país. Repórter Henrique Nascimento.
14: Ayrton Senna da Silva agora faz parte do livro dos heróis e heroínas da pátria. A lei nasceu de um projeto apresentado no Senado pelo senador astronauta Marcos Pontes, do PL de São Paulo. Tricampeão mundial de Fórmula 1, Senna já é patrono do esporte brasileiro. Para uma geração inteira, ele marcou as manhãs de domingo com vitórias, emoção e a bandeira do Brasil no alto do pódio. Marcos Pontes comemorou a nova lei e lembrou o orgulho que Senna despertava nos brasileiros.
15: Eu sei que pelo menos os mais velhos acordavam no domingo, como eu, para assistir o Ayrton Senna. Não era nem a Fórmula 1, era o Ayrton Senna vencendo, colocando a bandeira do Brasil lá em cima.
14: O senador Nelsinho Trade, do PSD de Mato Grosso do Sul, afirmou que Senna deixou um exemplo de dedicação, ética e fé.
16: Esse é o legado e é o segredo que o Ayrton deixou dentro de mim.
14: O livro dos heróis e heroínas da pátria fica no Panteão da Pátria em Brasília e reúne nomes que marcaram a história do país.
2: Com edição de Paula Groba e trabalhos técnicos de João Lira, o Jornal do Senado fica por aqui. Acompanhe agora as notícias da Câmara dos Deputados. Boa noite.
1: Boa noite e até amanhã.
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18: Câmara estende proteção de direitos a plantas desenvolvidas geneticamente.
19: Comissão amplia repasses a municípios e fundos para regiões sul e sudeste.
18: Projeto de lei que equipara misoginia ao racismo vai avançar com urgência.
19: Deputados aprovam medidas de apoio aos exportadores e contra enchentes.
18: Boa noite. Câmara aprova medidas provisórias que destinam recursos para a saúde de policiais, apoio a empresas exportadoras e para recuperação após enchentes em Minas Gerais. A repórter Daniele Lessa acompanhou as votações.
20: O plenário da Câmara aprovou três medidas provisórias que destinam recursos para a saúde de policiais, apoio a empresas exportadoras e para recuperação após enchentes que aconteceram em Minas Gerais no início do ano. Uma das medidas provisórias direciona recursos arrecadados com as empresas de apostas conhecidas como bets para o Fundo para Aparelhamento e Operacionalização das Atividades Fim da Polícia Federal, o FUNAPOL. O repasse dos recursos das bets será gradual, 1% em 2026, 2% em 2027 e 3% a partir de 2028. Além disso, o governo federal fica autorizado a repassar até R$200 milhões ao FUNAPOL ainda em 2026, utilizando recursos livres do Tesouro Nacional. Esses recursos poderão ser usados para custear a saúde dos servidores da Polícia Federal, da Polícia Rodoviária Federal e da Polícia Penal Federal. O projeto ainda permite que recursos do FUNAPOL sejam usados para pagamento de retribuição por atividade extraordinária a servidores da Polícia Federal. Segundo o governo, o objetivo é garantir financiamento estável para a segurança pública e promover a valorização e a proteção da saúde dos profissionais. Relator da medida provisória, o deputado Aloísio Mendes, do Republicanos do Maranhão, destacou que os servidores das polícias federais enfrentam riscos elevados, desgaste físico e pressão psicológica, o que justifica as medidas de proteção à saúde e valorização profissional.
21: Fazendo um gesto importante para nossas polícias da União, Polícia Federal, Polícia Rodoviária Federal, Polícia Penal Federal, que prestam um relevante serviço à sociedade e que agora, com a aprovação da SMP agora, terão a sua saúde mais bem cuidada, dos seus familiares, essa profissão que é tão desgastante, que causa tantos prejuízos à saúde dos nossos profissionais.
20: Outra medida provisória aprovada cria novas regras para fortalecer linhas de financiamento do Plano Brasil Soberano para empresas afetadas por instabilidade internacional, razões geopolíticas ou aumento de tarifas comerciais. Os recursos de até R$15 bilhões poderão atender exportadoras de bens industriais, produtos agropecuários, pesca, aquicultura, florestas plantadas, recursos minerais e setores industriais relevantes para o comércio exterior. Ao defender a aprovação da MP, a deputada Érica Cocai, do PT do Distrito Federal, falou da importância de investir na indústria nacional como forma de proteger o país de oscilações nos preços internacionais.
22: De crédito de R$15 bilhões, que visa desenvolver a indústria nacional, absolutamente fundamental, que visa fazer frente ao que nós estamos vendo com a crise, com a guerra do Irã, para que nós não tenhamos os efeitos deste processo na elevação do próprio combustível, que o Brasil possa se proteger.
20: O plenário também aprovou a medida provisória que destina crédito extraordinário de R$266 milhões ao Ministério da Integração e Desenvolvimento Regional para ações de recuperação e apoio financeiro às famílias afetadas pelas enchentes e deslizamentos que atingiram a Zona da Mata de Minas Gerais no início do ano. As três medidas provisórias serão analisadas em seguida pelo Senado. Da Rádio Câmara de Brasília, Daniele Lessa.
23: Luiz Lima, do Novo do Rio de Janeiro, critica os gastos do governo federal com publicidade institucional e afirma que os recursos deveriam ser destinados a áreas prioritárias. Ele afirma que a campanha oficial tem caráter político e não reflete a realidade da população.
18: Para Luiz Lima, as peças publicitárias divulgam informações enganosas sobre temas como segurança pública, combate ao feminicídio e economia. Ele também afirma que o aumento dos preços e a perda de poder de compra contradizem a mensagem divulgada pelo governo.
0: Votação.
23: A Câmara aprovou o aumento do prazo de proteção de direitos sobre plantas desenvolvidas geneticamente. O repórter Antônio Vital acompanhou a votação.
3: O plenário da Câmara aprovou o projeto que amplia de 18 para 25 anos os direitos de propriedade sobre sementes e mudas desenvolvidas geneticamente de videiras, árvores frutíferas, árvores florestais, árvores e plantas ornamentais e cana-de-açúcar. A proposta altera a Lei de Proteção de Cultivares, que é o nome que se dá às variedades de plantas desenvolvidas ou selecionadas por meio de técnicas de melhoramento genético. Cultivares apresentam características como resistência a pragas, maior produtividade e adaptação ao clima ou sabor melhor, o que as diferenciam de outras plantas da mesma espécie. A proposta aprovada mantém o prazo de proteção dos direitos de cultivares das demais espécies vegetais em 15 anos. A legislação determina o pagamento de royalties pelos produtores às empresas que desenvolvem os cultivares. Prevê exceções, como no caso do produtor que reserva sementes para uso próprio sem fins comerciais, ou para o pequeno produtor que multiplica as sementes por conta própria e as troca com outros agricultores familiares. O projeto aprovado exclui os produtores de cana-de-açúcar que exploram área de até 150 hectares da obrigação de pagar os royalties. Exclui ainda os pequenos produtores de plantas ornamentais. O relator, deputado Arnaldo Jardim, do Cidadania de São Paulo, diz que as mudanças eliminam distorções que hoje afastam o investimento na produção de novos cultivares, como no caso de florestas de eucaliptos e pinos. Segundo ele, cultivares desse tipo demoram até 20 anos para serem desenvolvidos e o prazo menor de proteção dos direitos desestimula as empresas a desenvolverem novas espécies.
4: Cada vez que você faz o desenvolvimento de uma nova variedade, de um novo cultivar, você tem que ter investimentos em pesquisa. Então é normal que você cobre um royalties por aquilo que é a utilização dos novos cultivares. Qual era o grande desafio? Você ter um justo equilíbrio. Você não poderia ter um período dessa cobrança de royalties muito pequeno, porque não compensaria, e você não poderia ter também esse período muito extenso, porque você restringe o acesso a essas novas variedades.
3: O relator acatou o pedido de deputados do PSOL e do PT e excluiu do pagamento de royalties sobre cultivares os pequenos produtores de plantas ornamentais. Para o deputado Tarcísio Mota, do PSOL do Rio de Janeiro, a medida vai beneficiar mais de 800 mil pessoas. O projeto que amplia de 18 para 25 anos os direitos de propriedade sobre cultivares de videiras, árvores frutíferas, árvores florestais, árvores e plantas ornamentais e cana-de-açúcar, seguiu para análise do Senado. Da Rádio Câmara de Brasília, Antônio Vital.
0: Agricultura.
18: Sérgio Turra, do PP do Rio Grande do Sul, critica o anúncio de mais de R$500 milhões para o Plano Safra, afirmando que os produtores rurais endividados não conseguem acessar o crédito. Ele argumenta que a medida não atende esse público específico.
23: Sérgio Turra defende a proposta de securitização das dívidas rurais, afirmando que a medida é essencial para garantir a sobrevivência dos produtores e da economia gaúcha. Ele também não concorda com a classificação da proposta pelo governo como uma pauta bomba.
18: Santim Roveda, do União do Paraná, cobra mais apoio ao agronegócio e critica o corte de verbas para o Plano Safra. O congressista avalia que a redução das verbas para custeio e seguro rural vai deixar os produtores desprotegidos, especialmente diante de previsões climáticas severas.
23: Santim Roveda cita o Paraná como exemplo de logística, cooperativismo e exportações a ser implementado em outros estados, mas lamenta que o excesso de impostos federais tire a rentabilidade de quem trabalha e gera riqueza no campo e na cidade.
0: Economia.
18: Deputados concordam com representantes de micro e pequenas empresas sobre a atualização geral da tabela do Simples e não apenas dos limites do MEI. A reportagem é de Luiz Cláudio Canuto.
6: Representantes de micro e pequenas empresas criticaram o projeto do governo de atualização dos limites de faturamento do microempreendedor individual, o MEI. e cobraram uma atualização geral da tabela do Simples. A proposta do governo chegou recentemente à Câmara e se soma a outros mais de 30 projetos a respeito do tema. Pelo projeto do governo, o teto do MEI subiria dos atuais R$ 81 mil para R$ 110 mil em 2027 e R$ 140 mil em 2028. O projeto também permite que um MEI contrate até 2 empregados por um salário mínimo ou piso salarial da categoria. Na Câmara, o tema já é analisado por uma comissão especial, onde o relator, deputado Jorge Guetem, do Republicanos de Santa Catarina, defende uma revisão geral do Simples e não apenas do limite do MEI. O presidente da Frente Parlamentar Mista do Ambiente de Negócios, Mendonça Filho, do PL de Pernambuco, concorda com a atualização da tabela do Simples Nacional para micro e pequenas empresas. A defesa da correção foi reforçada também pela presidente da comissão especial sobre o tema, deputada Anne Ortiz, do PP do Rio Grande do Sul. Desde a última atualização dos limites, em 2018, a inflação acumulada pelo IPCA é de 55,4%.
5: Não por conta de um crescimento real, não por conta de um crescimento orgânico, mas sim por um achatamento do teto por conta dessa inflação acumulada.
6: Segundo o relator do projeto sobre o MEI, deputado Jorge Guetem, se o ajuste da tabela se limitar à faixa do microempreendedor, o risco será de distorção do Simples.
7: É uma conta simples fazer. Por que que eu vou estar numa alíquota maior ali como micro e pequena empresa de 180 mil se eu posso estar numa alíquota bem menor, né, que é o benefício que os MEIs têm, são contemplados, né? Então, elevando a 140.
6: Uma das ideias em debate prevê que o teto dos microempreendedores suba para 140 mil reais. Já o das microempresas subiria de 360 mil para 869 mil reais por ano. E o das empresas de pequeno porte passaria de 4,8 milhões de reais para 8,69 milhões de reais. Da Rádio Câmara de Brasília, Luiz Cláudio Canuto.
23: Maurício Marcon, do PL do Rio Grande do Sul, contesta os dados sobre o desemprego e a inflação anunciados pelo governo. Para ele, o discurso de crescimento econômico desconhece a realidade da população, que sofre com o aumento no preço dos alimentos e dos combustíveis.
18: Segundo a análise de Maurício Marcon, o cenário nacional é oposto ao anunciado, com um déficit acima de R$ 1 trilhão e com a dívida pública superando 80% do PIB, o que prejudica a criação de novas empresas, a geração de empregos e a produção nacional.
23: Doutor Fernando Máximo, do PL de Rondônia, celebra a aprovação pela Câmara de proposta de emenda à Constituição relatada por ele, que garante a imunidade tributária total para templos religiosos e suas entidades, como creches, asilos e orfanatos.
18: Doutor Fernando Máximo explica que a medida, agora sob análise do Senado, isenta de impostos a compra de bens e serviços, com os tributos pagos sendo devolvidos às entidades em 90 dias para reinvestimentos nas entidades de assistência social filantrópicas.
17: Desenvolvimento Regional.
23: Comissão Especial aprova aumento de repasses para municípios e criação de fundos para Sul e Sudeste. A repórter Noelle Nobre tem os detalhes.
8: Uma comissão especial da Câmara dos Deputados aprovou uma proposta de emenda à Constituição que aumenta o Fundo de Participação dos Municípios, o FPM, e cria fundos específicos para o desenvolvimento das regiões Sul e Sudeste. O parecer aprovado é do deputado Arnaldo Jardim, do Cidadania de São Paulo. A medida eleva de 50 para 53% a parcela da arrecadação federal de impostos que deve ser dividida com estados e municípios. Isso garantirá às prefeituras uma quarta parcela extra de 1% do FPM a ser paga anualmente no mês de março. O relator, Arnaldo Jardim, acredita que os municípios hoje estão sobrecarregados.
10: A Constituição de 88 dá um sinal, mas a prática acabou se revelando ao contrário. Houve uma reconcentração de recursos na União. E isso não foi acompanhado da divisão de responsabilidades. Todas as novas políticas foram no sentido de repassar responsabilidades aos estados e municípios.
8: Além do reforço para as cidades, a proposta cria fundos constitucionais de financiamento para o Sul e o Sudeste, nos moldes do que já existe para o Norte, o Nordeste e o Centro-Oeste. Cada um desses novos fundos receberá 1% da arrecadação federal para financiar o setor produtivo local. Para evitar um choque nas contas públicas, a implementação será gradual. 0,5% em 2027 e o valor integral em 2028. A estimativa é que em 2028, cada novo fundo regional e o aumento do FPM representem separadamente um aporte de mais de 11 bilhões de reais. Agora, a proposta segue para o plenário da Câmara, como lembrou o presidente da Comissão Especial, deputado Cobalcini, do MDB de Santa Catarina.
9: A gente tem que agora fazer uma construção além daquela que nós construímos aqui na Comissão Especial. Precisamos estender para o Brasil.
8: A proposta que aumenta os repasses para os municípios e cria fundos de desenvolvimento para as regiões Sul e Sudeste precisa ser votada em 2 turnos no plenário antes de seguir para a análise do Senado. Da Rádio Câmara de Brasília, Noelle Nobre.
0: Saúde.
18: Paulo Soares, do Podemos de São Paulo, faz um apelo pela continuidade dos atendimentos no Hospital e Maternidade São José, de Barra Bonita. Ele alerta que o fechamento do pronto atendimento da unidade pode sobrecarregar outros hospitais e comprometer a assistência na região.
23: Paulo Soares também defende a atualização da tabela do SUS e mais investimentos na rede pública de saúde. Segundo o parlamentar, o financiamento adequado é essencial para garantir o funcionamento dos hospitais filantrópicos e das Santas Casas.
0: Justiça.
18: Deputados aprovaram regime de urgência para o projeto que equipara o ódio às mulheres ao crime de racismo. O repórter Antônio Vital explica.
3: Depois de muito debate em plenário, a Câmara dos Deputados aprovou regime de urgência para o projeto já aprovado pelo Senado, que prevê punições para a prática de misoginia, como é chamada a prática de ódio, desprezo ou preconceito contra as mulheres. O projeto inclui o crime de misoginia na mesma lei que já pune com pena de 2 a 5 anos de prisão sem direito à fiança, discriminação ou preconceito de raça, cor, etnia, religião ou procedência nacional. A coordenadora do grupo de trabalho que analisou a proposta, a deputada Tabata Amaral, do PSB de São Paulo, apresentou nova versão para o texto no início de junho, com alterações na proposta aprovada pelos senadores. Ela alterou principalmente a definição de misoginia. Tabata Amaral retirou os termos ódio e aversão previstos no projeto do Senado para caracterizar a misoginia. Na nova versão, misoginia é descrita como a prática, a indução ou a incitação de menosprezo ou discriminação contra a mulher, que promova violência, negue sua igualdade de direitos ou ofenda sua dignidade em razão da condição de mulher. O texto aprovado pelo grupo de trabalho também prevê que o juiz poderá suspender temporariamente conta ou perfil na internet que estimular violência contra a mulher. No plenário, o regime de urgência foi aprovado com 293 votos favoráveis e 158 contrários, depois de muita discussão. Deputados da Frente Parlamentar Evangélica manifestaram preocupação com a possibilidade de pregadores religiosos serem enquadrados no crime de misoginia. Outros deputados disseram que a definição do crime é vaga e pode motivar censura. Foi o que disse a deputada Júlia Zanatta, do PL de Santa Catarina.
11: Ainda temos termos muito vagos que deixam a critério do juiz, e isso acaba numa perseguição. Me parece sim que é para perseguição religiosa, para calar opositores, mulher que é bandido na cadeia.
3: O texto do grupo de trabalho também aumenta as penas de calúnia, difamação e injúria quando praticados no contexto de violência familiar. E dobra a pena para postagens com incentivo à violência contra a mulher, quando praticados na internet com o fim de obter lucros. A deputada Tabata Amaral, coordenadora do grupo de trabalho, disse que está ouvindo lideranças dos partidos para chegar a um texto de consenso. Ela defendeu punição para quem incentiva a violência contra a mulher.
11: A gente vê o número de homicídios no Brasil cair, mas o número de feminicídios aumenta. E nós precisamos dar uma resposta. E essa resposta passa por enfrentar grupos de ódio que estão se articulando, especialmente no submundo da internet. Grupos de ódio que entenderam que você incentivar o estupro, você incentivar a violência, você atacar uma mulher, infelizmente, é uma forma de ganhar dinheiro, é uma forma de viralizar, é uma forma de ganhar dinheiro, é uma

0: interesses estrangeiros, citando uma correspondência oficial de autoridade externa que trata da possibilidade de uma equipe de transição governamental brasileira ser colocada à disposição de outra nação.
1: Alencar Santana afirma que o documento menciona a entrega de riquezas estratégicas e de tecnologias como o PIX. Ele classifica a hipótese como traição à pátria, alerta sobre o risco de interferência externa nas eleições e defende uma postura firme na defesa dos interesses do Brasil.
0: Termina agora o Jornal Câmara dos Deputados, produzido pela Rádio Câmara, com trabalhos técnicos de Wellington Teles e apresentação de Cibele Comanetti e Márcia Quilissardi. Uma boa noite para você.
1: Boa noite e a Voz do Brasil volta amanhã.
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3: 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E a hora certa.
4: 8:01.
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3: Boa noite.